Abrindo muito bem o primeiro bloco do Rock com Dendê, ouvimos o John Spencer Blues Explosion com a enérgica Sweet and Sour. Rolou Nunca Me Lembro com Meus Amigos Estão Velhos, baianos contemplados pelo selo Educadora, e ainda os cariocas do Medula com o Novo. Bem, na metade dos anos 1980, o Duran Duran deu uma pausa e seus integrantes embarcaram em projetos paralelos. Sob a batuta de Andy e John Taylor, formaram o Power Station, que vinha com uma proposta mais hard rock, contando com os vocais do veterano Robert Palmer e também a bateria de Tony Thompson, do Chic. Lançaram dois álbuns, mas o disco de estreia ganhou destaque por mostrar mais facetas que a banda original de Andy e John, como vamos conferir agora na cover de Get It On, clássico do T-Rex.

0: Ouvimos Disorder com Joy Division, faixa de Anon Pleasure, primeiro álbum da seminal banda inglesa. Tocamos os baianos da Bobby Hendrix com Paradigma e uma releitura de Índios, do clássico de Renato Russo, aqui na interpretação bem pessoal da artista multifacetada Letrux. Agora vamos a um rápido intervalo e voltamos já já com mais Rock com Dendê.
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0: Voltamos com o nosso Rock com Dendê. E olha só, lançada em 1972, Schools Out é um clássico do Alice Cooper. A faixa costuma figurar em longa-metragem com temas juvenis, mas carregam a energia que ganha musculatura em apresentações ao vivo, como aconteceu no Brasil nas 2 edições do Rock in Rio em que se apresentou. Em 2015, foi incluída no Grammy Hall of Fame.

No boom da onda grunge de Seattle, um grupo de garotos mostrou que sabe fazer rock and roll. É, estamos falando do M7. E aqui ouvimos seu hit Pretend We're Dead. Antes, os baianos do Merlot com Psicotropicano. Bem, considerada uma das melhores faixas do repertório do AC/DC, Thunderstruck agita o público logo nos primeiros acordes da canção. Lançada em 1990, puxando o álbum The Razor's Edge, a música conserva a essência da banda australiana, levando o disco a alcançar a quarta posição na Austrália e em diversos mercados ao redor do planeta. No Rock com Dendê, a gente confere essa joia dos irmãos Young.

Electric Ladyland foi o último disco assinado pela Jimi Hendrix Experience. O álbum se tornou referência em produção e discoteca básica para compreender a evolução do maior guitarrista de todos os tempos. Ouvimos sua versão para a música de Bob Dylan, All Along the Watchtower, que se tornou definitiva. Rolou também uma agressiva com Assalto à Mente Armada.

E o Rock com Dendê fica por aqui. Hoje a gente passou por diferentes gerações e vertentes do rock. Do U2 a Jimi Hendrix, do pop punk a um hard rock, do rock brasileiro a produção independente. Eu sou Priscila Senna e o programa volta no próximo domingo trazendo novidades, clássicos, hits e muito rock. Continue na nossa sintonia.

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Olá, você que sintoniza 107.5 Educador FM. Eu sou Leto Vieira e este é o especial das 6 de hoje que está começando e destaca Infinito Particular, trabalho da cantora e compositora carioca Marisa Monte, lançada em 2006. Este álbum que marca o retorno da artista.

solista. Após um intervalo de 6 anos sem um disco solo, chegou ao mercado junto com Universo ao Meu Redor, disco que Marisa Monte dedicou ao samba. Uma das curiosidades de Infinito Particular é que este é o primeiro álbum completamente autoral de Marisa Monte e reúne 13 faixas inéditas compostas por ela e parceiros. Uma delas também traz a assinatura dos colegas tribalistas Arnaldo Antunes e Carlinhos Brown, que a gente vai conferir agora. Abrindo este especial das 6, fique com Marisa Monte em A Primeira Pedra.

Você ouviu Marisa Monte interpretando Aconteceu, uma composição dela e Arnaldo Antunes. Antes conferimos Gerânio, parceria com Jennifer Gomes e Nando Reis. Agora a gente curte a voz e o talento de Marisa Monte na canção Aquela, composta em parceria com Leonardo Reis.

E a gente segue com o especial das seis, que hoje destaca Infinito Particular, álbum da cantora e compositora carioca Marisa Monte, lançado em 2006. Contando com a produção da própria artista e Alê Siqueira, o repertório reúne faixas que não fizeram parte de trabalhos anteriores. E nesse disco ganharam arranjos dos maestros Elmir Deodato, Philip Glass e João Donato. Infinito Particular estreou na primeira posição entre os mais vendidos do país e foi indicado ao Grammy Latino de melhor álbum pop contemporâneo em língua portuguesa. Vamos de música? Agora no especial das seis, fique com Marisa Monte, na canção Até Parece, uma parceria com Arnaldo Antunes, Carlinhos Brown e Dade. Vamos curtir.

Esta foi Marisa Monte na música Pra Ser Sincero, uma parceria com Carlinhos Brown. Os dois também assinam, ao lado de Arnaldo Antunes e Pedro Baby, a canção que ouvimos antes, o hit Vilarejo. São faixas do álbum Infinito Particular que trouxemos como destaque no especial das Ser de hoje. E para fechar esta edição, vamos curtir a faixa título do disco em mais uma parceria de Marisa Monte, Carlinhos Brown e Arnaldo Antunes. Confira Infinito Particular.

O especial das seis de hoje está terminando e contou com a produção de Juliana Brito. Fique por dentro das atrações do programa seguindo a Educador FM nas redes sociais, acessando o nosso aplicativo ou site educadorfm.ba.gov.br. Eu sou Leto Vieira, obrigado pela companhia e até a próxima edição.

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18: Olá, muito bom dia. Agora 6:30, 28 de setembro, segundou, minha gente. Mais uma semana começando. Segunda-feira, seja muito bem-vindo, muito bem-vinda. Giro da Manhã no ar com muitas informações, serviços e notícias para você, ouvinte aqui da Rádio Educadora FM. Começar o dia muito bem informado. Lembrando que neste período, já, até daqui a pouco, até 1º de outubro, estamos em formato reduzido, né, por causa do horário eleitoral gratuito, mas já estamos de volta com horário de 1 hora. Na produção de estúdio com a gente hoje, Tiago Virgílio. Bom dia, Tiago. E comigo na bancada, ela, Bruna Ferraz. Bom dia, Bruna.
19: Bom dia, Liz. Bom dia também a Valdemir Cabral na operação de áudio. Bom dia especial para você aqui na sintonia da 107.5, que nos acompanha pelo site educadorfm.ba.gov.br, pelo aplicativo Educador FM 107.5 ou pela TV. Vamos juntos até às 7 da manhã, então fique aqui com a gente, cole, participe, mande mensagem. O nosso número é o 71997317762. Repito, o WhatsApp é o 71997317762.
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18: O Globo: rejeição e desinteresse de eleitores mobilizam campanhas de Lula e Flávio contra abstenções. Tendência de placar apertado leva postulantes que representam polarização a apelarem para que eleitores vão às urnas.
19: Metrópolis: Fachin reúne ministros diante de temor de crise do STF contaminar o TSE. De um lado, André Mendonça deixará claro um incômodo com o colega Flávio Dino, que cassou sua decisão, mandando remover postagens na internet sobre Nossa Senhora Aparecida e Flávio Bolsonaro. De outro, ouvirá do presidente Edson Fachin a programação com a escalada da contenda entre os ministros, da escalada da contenda entre os ministros.
18: Correio, ônibus novos de Salvador são alvo de vandalismo dias após a entrega. Novos coletivos tiveram pichações, adesivos e chicletes colados nas entradas USB nos primeiros dias de circulação.
19: Metro 1, Lula confirma ato em Salvador nesta terça-feira. Prevista inicialmente para a Feira de Santana, a manifestação será realizada na capital baiana, com caminhada tendo início em Ondina, com destino à Barra.
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18: Embora de trânsito ao vivo, a gente tem imagens das câmeras da SSP e vamos para a região da Suburbana, Avenida Frânio Peixoto, ali na região de Lobato, na entrada do Parque Bela Vista. Para quem segue no sentido centro, já vai encontrar um trânsito carregado nesse trecho aí da Suburbana. Já tem uma certa lentidão para quem segue no sentido centro. No sentido inverso, o trânsito está fluindo com tranquilidade. E na Avenida Paralela, em frente ao ETE, a gente observa também que já tem um trânsito bastante carregado também, com uma certa lentidão para quem segue no sentido centro. A gente vê aqui bem ali próximo ao ETE, esse trecho já tá carregado. E na Magalhães Neto, na Pituba, trânsito com boa fluidez, bem tranquilo por enquanto.
19: A gente tem também imagens aqui, Liz, da Transalvador, mostrando alguns pontos da capital baiana no trânsito. Temos aqui, por exemplo, as imagens do acesso de quem vem do DIC para Bonocô e de quem vem da Bonocô para o DIC. Por ali, trânsito intenso, porém sem congestionamento. É o caso também da Avenida Paralela ali, um pouco antes da entrada do Imbuí, no sentido aeroporto. A gente tem uma movimentação intensa de veículos, mas nenhum tipo de congestionamento. A Bonocô também está dessa forma, tá nos dois sentidos, tanto no sentido Lapa quanto no sentido acesso norte, movimentação, porém, sem nenhum congestionamento.
18: E também temos informações dos nossos ouvintes, né? Os nossos ouvintes podem enviar mensagens também sobre o trânsito pra gente. E quem mandou foi Giovanni, né? Mandando aqui também informação pra gente. Avenida Vasco da Gama, sem retenções nos dois sentidos, e Garcia muito lento. Obrigada, Giovanni, mais uma vez pela participação. Fique à vontade também para participar no 719-9731-7762.
19: E falando ainda em trânsito e mobilidade, a linha B6 do BRT Salvador, que liga a estação da Lapa à Orla de Patamares, inicia a operação em horário integral a partir de hoje, das 5 da manhã até as 11 da noite. O itinerário atende bairros da Orla da cidade, como Costa Azul, Boca do Rio, Pituaçu e Patamares, além de equipamentos públicos, esportivos e de lazer na capital, como o Centro de Convenções Salvador e a Nova Orla de Pituaçu.
18: E foi sepultado ontem, gente, em Bom Jesus da Lapa, o corpo do soldado da Polícia Militar Lucas José Jesus Santana, uma das 7 pessoas que morreram no acidente de ônibus na última sexta-feira em Iraquara, na Chapada Diamantina. De acordo com a PM, o agente era lotado na 28ª Companhia Independente de Ibotirama e estava fardado, pegando carona no coletivo no momento do acidente. Lucas era uma das 22 pessoas a bordo do ônibus da empresa Real Maia, que partiu de Fortaleza, no Ceará, com destino a Palmas, no estado do Tocantins.
19: Um acidente envolvendo um ônibus particular deixou pelo menos 25 pessoas feridas neste sábado em Prado, no extremo sul do estado. De acordo com passageiros, o veículo saiu da pista e tombou em uma área da mata após o motorista tentar desviar de uma bicicleta. As vítimas, que viajavam para um evento político, foram socorridas para a unidade de pronto atendimento do município.
18: E em meio nesses acidentes de ônibus, né, Bruna, a gente reforça a importância de usar o cinto de segurança também no ônibus, né? É, a gente observa, ouvindo aqui a reportagem aqui na televisão, algumas vítimas, né, que sobreviveram, relataram que usaram o cinto de segurança.
19: Sim, sim.
18: Então, muito importante, a gente tem esse hábito no avião, né, no carro, quando a gente está dirigindo, e também no ônibus, gente, né? Você tem sua criança, coloca o cinto nela, coloca o cinto em você. É muito importante, né? Todos coloquem, porque às vezes também quem não coloca acaba também prejudicando quem colocou. Então vamos reforçar a importância dessa segurança também no ônibus, em vans também, que as pessoas não costumam colocar. Então vamos ter esse hábito importantíssimo que salvam vidas, tá?
19: Exatamente.
18: 6:37, a gente segue falando sobre segurança aqui agora no Giro da Manhã. Falamos de segurança, né, nos ônibus, né, segurança em relação ao trânsito. E a gente fala agora de segurança policial, porque uma organização criminosa, a gente investigada por comércio ilegal de armas, é alvo da Operação Mercador, deflagrada na manhã de hoje pela Polícia Civil da Bahia. Segundo as investigações, o grupo utilizava documentos fraudulentos para obter certificados de registro de colecionador, atirador e caçador para viabilizar a aquisição de armamentos. A ação cumpre mandados de prisão e 25 de busca e apreensão em Salvador e Lauro de Freitas e nos estados do Rio de Janeiro, Ceará e Rio Grande do Sul.
19: Faltam poucos dias para o primeiro turno das eleições e quase 40 mil urnas já estão sendo preparadas para a votação na Bahia. Mas você sabe o caminho que a urna percorre até chegar à sessão eleitoral? Rafael Lopes nos conta.
1: A operação começa antes mesmo da urna eletrônica chegar aos cartórios eleitorais. Os sistemas são auditados, testados, assinados digitalmente e lacrados pelo Tribunal Superior Eleitoral. A partir daí, os tribunais regionais eleitorais recebem as mídias de segurança para preparar os equipamentos, conforme explica a secretária da Corregedoria Eleitoral do TRE Bahia, Maria do Socorro Carvalho.
21: Nós passamos por várias auditorias, tanto dos dados quanto das assinaturas, né? São audiências públicas que são abertas para a sociedade civil em geral, para diversos órgãos de fiscalização, como o Ministério Público, a Defensoria Pública, os próprios partidos políticos, né? Desde do Tribunal Superior Eleitoral até chegarem aqui nas zonas eleitorais, que é onde efetivamente elas são utilizadas no dia da votação.
1: Nos cartórios eleitorais é feita a carga das urnas. É nesta etapa que são inseridos os dados da eleição e as informações de cada sessão.
21: É o momento onde a gente coloca e semeia nas urnas todas as informações de eleitores, eleitoras e candidatos e a partir daí nós lacramos as urnas eletrônicas. Esses lacres, eles são assinados pelo juiz eleitoral de cada zona e pelo promotor eleitoral.
1: Com as urnas prontas, começa a distribuição para os locais de votação. A logística envolve diferentes meios de transporte e precisa considerar as características de cada região.
21: Aqui na capital, por exemplo, a gente faz essa distribuição na véspera. No sábado, os Correios, eles levam todas essas urnas, tem toda uma logística, horário de saída, elas ficam armazenadas no centro de atendimento técnico, que é lá em Pirajá, então a gente tem um cronograma, as urnas saem, elas saem acompanhadas de escoltas com polícias, tanto polícia do tribunal, polícias agentes institucionais de segurança institucional, como agentes também da polícia militar, polícia civil. Então ele faz esse traslado das urnas eletrônicas para os locais de votação. No interior do estado, normalmente a urna vai no domingo. Quando o local é muito distante, a gente escolhe e opta por ir com antecedência no dia anterior. Existe também locais de difícil acesso. Em Salvador a gente tem a zona eleitoral que engloba as ilhas. Essa logística também é uma logística que a gente faz com a parceria, né? Aí com lanchas apropriadas.
1: No dia da eleição, antes do início da votação, é emitida a zerésima.
21: Que é o documento que certifica que naquela urna não tem nenhum voto, todos os candidatos saem com o número, né, de zero votos. Nesse momento também temos a fiscalização dos partidos políticos, da OAB, né? Todas as pessoas que foram credenciadas e designadas para estarem presentes nesse momento da emissão.
1: Eu queria saber também se você já tem uma estimativa de quantas urnas vão ser usadas aqui na Bahia.
21: Aqui na Bahia nós vamos usar uma média de 30, quase 40 mil urnas eletrônicas. 39.744 urnas eletrônicas, mais especificamente. Dentre isso, 10% das urnas, elas são usadas como urnas de contingência, né? São aquelas urnas que nós temos, caso aconteça algum problema na urna, então a gente faz a substituição, então nós temos praticamente 40 mil urnas eletrônicas aqui no estado da Bahia.
1: Nas eleições de 2026, cerca de 560 mil urnas eletrônicas serão utilizadas em todo o país. Rafael Lopes para a Educador FM.
19: E agora a gente vai direto para a redação, porque temos informações com o Thiago Vigílio sobre uma operação que investiga a prática de tortura dentro de uma torcida organizada. Essa operação está sendo deflagrada agora. Thiago Vigílio, bom dia, conta tudo pra gente.
3: Oi, Bruna, bom dia para você, bom dia, Liz, bom dia a todos os nossos ouvintes aqui do Giro da Manhã. Integrantes de uma alta cúpula da torcida organizada Bamor são alvos hoje de uma operação que investiga a prática de tortura dentro da sede da entidade. Pelo menos duas pessoas teriam sido vítimas em julho deste ano e, segundo a Secretaria de Segurança Pública, as investigações apontam que elas foram constrangidas a confessar supostas irregularidades mediante agressões, ameaças, sufocamento e afogamento. Os crimes contaram com o uso de objetos como tacos de beisebol, martelo e faca. A operação tem à frente o Ministério Público da Bahia, órgãos da Secretaria de Segurança Pública e das Polícias Civil e Militar, e cumpre mandados de prisão e busca e apreensão aqui em Salvador, sendo que um dos alvos é um policial militar. Bruna, Lise, volto com vocês aí no estúdio.
19: Obrigada, Thiago Vigílio. Agora 6:43.
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19: Segundo a agência Climatempo, a semana começa com tempo firme no oeste do estado. Nas demais regiões, sol entre nuvens e possibilidade de chuva na faixa litorânea.
4: Em Salvador, sol com algumas nuvens e chuva passageira. Mínima de 24 e máxima de 28 graus.
19: Em Correntina, dia de sol sem nuvens no céu. As temperaturas variam entre 22 e 38 graus.
4: Em Ilhéus, céu nublado, mas não deve chover. Mínima de 24 e máxima de 26 graus.
19: E a tarifa de energia elétrica volta à bandeira verde no mês de outubro, sem cobrança de taxa extra na conta de luz. A decisão da ANEEL encerra um período de 5 meses de bandeira amarela. A recuperação no nível dos reservatórios hidrelétricos, impulsionada pelas chuvas na região sul e sudeste, permitiu desligar nessas usinas termoelétricas e baratear o custo da energia.
4: A Anvisa investiga 13 casos suspeitos de aneuropatia ótica isquêmica, uma lesão que acontece no nervo óptico em pacientes que utilizam remédios para diabetes e obesidade, as chamadas canetas emagrecedoras. A condição, que age como uma espécie de infarto ocular, pode provocar a perda repentina e permanente da visão em um dos olhos. A agência de saúde segue monitorando a situação, mas reforça que até o momento não há comprovação de que o uso desses medicamentos seja a causa direta da doença.
19: 6:45, vamos falar com os nossos ouvintes que já estão mandando mensagem de texto aqui pro nosso WhatsApp. Um beijo pra Rafaela, que deixou bom dia, família Giro, segundou, hein? Ativa as turbinas, última semana do mês. Abençoada semana a todos, é isso mesmo, né? Setembro chegando ao finalzinho, já outubro chegando.
4: Rapaz, setembro nem existiu, né?
19: Passou rápido, eu achei tudo rápido, até agosto, que geralmente
4: tudo
19: demora,
4: rápido,
19: eu achei que passou
4: gente,
19: rápido.
4: Gente, que é isso. Um beijo também para o nosso ouvinte Marcos. Bom dia, meninas e ouvintes do Giro Segundou, o melhor dia da semana, o começo. Que Deus nos dê uma ótima semana, Marcos é sempre o defensor da segunda-feira. Muito bem, Marcos,
19: mas
4: eu também gosto.
19: Mesmo. Segunda-feira a gente volta, né? Cheio de energia.
4: Eu também gosto.
19: A gente recarrega, é isso aí, segundou. Fátima, um beijo pra você também, ela botou segundou, feliz semana pra todos nós, amém, um beijo, Fátima.
4: Um beijo. Beijo também pra Luciana Lobo, bom dia meninas, mais uma semana que se inicia e vamos com fé em Deus que tudo vai dar certo, vamos segurar nessa fé, minha amiga, vamos lá.
19: E olha só, Eliana deixou também aqui um bom dia para a equipe do Giro da Manhã. Que seja uma semana iluminada, próspera, abençoada e abundante para vocês e ouvintes. Muito bem, beijos também, Eliana.
4: Beijos. E quem também chegou por cá foi Lenilda. Bom dia, meninas do Giro da Manhã. Boa semana a todos. Ótima semana para você, Lenilda.
19: Um beijo, então, você ouvinte. Fique à vontade também para participar, né, Bruna? Vamos lembrar mais uma vez qual o nosso WhatsApp aqui para você mandar mensagem de texto?
4: Isso, mande mensagem no 71997317762.
19: E agora é hora de falar de carreira e emprego. Acompanhe Jéssica Paulo para saber se alguma oportunidade te contempla.
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2: Tem concurso municipal aberto na cidade de Catu, na região metropolitana de Salvador, com 190 vagas para quem tem formação de nível médio ou superior. Entre os cargos disponíveis estão agente de trânsito, assistente administrativo, biomédico e enfermeiro. As candidaturas devem ser feitas pelo site passaportepdh.com.br até 30 de outubro. A Santa Casa de Misericórdia da Bahia abre 67 vagas de emprego em Salvador. Há oportunidades em funções como agente de higienização, analista de sistemas, enfermeiro, fisioterapeuta e motorista. Outras informações e o link para se inscrever estão disponíveis no site santacasaba.gup.io. E seguem abertas até 13 de outubro as inscrições para o concurso público da Polícia Militar e o Corpo de Bombeiros Militar da Bahia. São 40 vagas no curso de formação de oficiais da saúde, com oportunidades para médicos e odontólogos. A remuneração total pode chegar a mais de R$ 9.000. Os interessados podem se inscrever através do site institutoaocp.org.br. Jéssica Paulo, para Educador FM.
19: Muito obrigada, Jéssica Paulo. Daí, essas são as oportunidades para você que procura emprego. Vamos mudar de assunto. Termina em uma semana o prazo para as BETs removerem material publicitário e de patrocínio veiculado em meios físicos e em peças de publicidade exterior, ou seja, peças criadas para ambientes de grande circulação, a exemplo de outdoors. A determinação é parte da medida provisória anunciada pelo governo federal contra as plataformas de apostas. E o mesmo prazo, na próxima segunda-feira, vale para quem tem saldo em sites do tipo realizar saques voluntários. A determinação anunciada na sexta já impede as empresas de receberem novas apostas e todos os sites e aplicativos deverão sair do ar a partir do dia 6 de outubro, terça-feira da semana que vem.
5: O pagamento do Bolsa Família do mês de setembro segue nesta segunda-feira para os beneficiários de NIS Final 8, com valor médio de R$ 678,35. O calendário vai até esta quarta-feira, conforme o dígito final no NIS. Informações sobre a situação do benefício, extratos e valores liberados estão disponíveis nos aplicativos oficiais do Bolsa Família e do Caixa Tem.
19: A Caixa Econômica Federal começa a pagar um novo lote das cotas esquecidas do antigo fundo PIS/PASEP. O saque é voltado para trabalhadores com carteira assinada e servidores públicos que atuaram entre 1971 e 1988 e solicitaram ressarcimento até o dia 31 de março. Herdeiros de beneficiários falecidos também têm direito. O valor médio do pagamento fica entre R$ 2.800 e R$ 2.900. E a consulta pode ser feita no portal Reps Cidadão, com login pelo gov.br. Repetindo o portal Reps Cidadão, R-E-P-I-S.
5: Os investimentos no Tesouro Direto bateram recorde em agosto, com R$ 15 bilhões aplicados. O volume é o maior da série histórica do programa. Segundo o Banco Central, o resultado foi influenciado principalmente pelo vencimento de títulos indexados à inflação. Os papéis atrelados à taxa Selic foram os mais procurados, com quase R$ 7 bilhões em novas aplicações. O número de investidores ativos chegou a 3.830.000. Um aumento de 21,7% em 12 meses.
19: Agora são 6h51 e hoje é dia 28 de setembro, última semana do mês. E todo dia é dia de alguma coisa, isso a gente já sabe. Beatriz Bulhões vai contar pra gente que dia é hoje. Hoje é dia de quê, Bia?
22: Dia
23: de hoje.
24: Hoje
23: é dia de quê?
24: Bom dia! Hoje é segunda-feira, mas poderia ser quarta, porque hoje é o dia de fazer perguntas tontas. E a gente sempre responde algo curioso no nosso quadro Que Onda É Essa?, que é na quarta-feira. Inclusive, nenhuma pergunta é tonta, tá? Pode mandar que a gente responde. Até porque hoje também é o Dia Internacional do Direito ao Saber e Dia Mundial da Luta contra a Raiva, que nesse caso é a doença dos cães, mas dá pra usar caso alguém reclame da sua pergunta. Até amanhã!
18: Valeu, Bia. Hoje também, gente, é o dia do aniversário de 268 anos da cidade de Camaçari. Pois é, Camaçari aniversariando e vai celebrar com o tradicional desfile cívico, viu? O tema deste ano será Camaçari Educadora, Comunicação e Colaboração, Potências que Conectam os Saberes dos Territórios. As atividades começam com a cerimônia de hasteamento das bandeiras, daqui a pouquinho, às 8:30 da manhã. O desfile inclui a participação de instituições e órgãos municipais, como a Polícia Militar, Corpo de Bombeiros e também da Defesa Civil. Então, parabéns aí a Camaçari.
6: Parabéns para a cidade de Camaçari. Agora, 6:53, durante o Setembro Amarelo, a campanha de conscientização e prevenção ao suicídio, cresce o alerta sobre o bullying nas escolas. Confira mais detalhes com Jéssica Paulo.
7: De acordo com dados divulgados pelo IBGE, 4 em cada 10 estudantes de 13 a 17 anos já foram vítimas de bullying no Brasil. Apesar de afetar uma parcela significativa dos jovens, essa violência é ainda mais frequente entre as meninas, que correspondem a 46% dos casos registrados na pesquisa. A psicóloga da Secretaria da Educação na Bahia, Caterine Oliveira, ressalta que não basta agir somente depois que a violência acontece.
8: A escola precisa trabalhar essas questões com estudantes, professores, gestores, porteiros, equipes de apoio, profissionais da limpeza e demais trabalhadores. Afinal, todos participam direta ou indiretamente da construção das relações no ambiente escolar. Precisamos estar vigilantes aos contextos em que essas situações acontecem com maior frequência, como corredores, recreios, banheiros e outros espaços de convivência. Ao mesmo tempo, é fundamental investir na educação socioemocional, trabalhando permanentemente empatia, respeito às diferenças, ética e convivência, e não apenas em momentos ou a campanhas específicas. A escola também precisa ser reconhecida pelo estudante como um espaço seguro de acolhimento, escuta e cuidado. Isso significa criar canais de comunicação e de denúncia nos quais ele possa falar sobre o que está vivendo sem medo de exposição ou retaliação.
7: Ainda de acordo com a pesquisa, menos da metade dos alunos entrevistados frequentava uma instituição de ensino que oferecia algum tipo de suporte psicológico. Pensando nisso, a orientadora educacional do Colégio Anchieta, em Salvador, Fernanda Escandura, explica que uma das alternativas encontradas para combater esse problema foi adotar um ciclo de palestras educativas durante todo o ano.
9: A gente recebe um psicólogo parceiro, todos os meses ele traz uma temática referente ao bullying, o cyberbullying, a exclusão social como prática de bullying, a brincadeira, que a partir do momento

0: do ensino médio da instituição, Lorena Azevedo.
1: Na Escola de Paz são oferecidas palestras, rodas de conversas com temas que são muito importantes no processo de formação dos estudantes e de formação da família em parceria com a escola. Temas e assuntos que percebemos também como latentes na vida dos jovens aqui, né, através do nosso contato. E fora isso, nós temos todo o acompanhamento e atendimento da equipe pedagógica de maneira geral, marcando reuniões com as famílias, quando as famílias nos buscam também. Nós temos também os plantões pedagógicos, onde as famílias vêm escola para acompanhar o desempenho pedagógico dos seus filhos.
0: É fundamental ensinar as crianças e adolescentes sobre a importância de conversar com alguém de confiança. Caso a interferência profissional seja necessária, o SUS oferece atendimento psicológico, como nos Centros de Atenção Psicossocial, o CAPS, e também conta com o Centro de Valorização da Vida, por meio de ligação no número 188, 24 horas por dia, totalmente gratuita. Jéssica Paulo, para Educador FM.
2: Valeu, Jéssica. E a Universidade Federal do Recôncavo da Bahia, gente, a UFRB, abre a primeira seleção do mestrado profissional em educação inclusiva em rede nacional. Podem participar candidatos com diploma de graduação reconhecido pelo MEC, que sejam professores regentes de classe. As inscrições devem ser feitas até o dia 6 de outubro pelo site do Profei, com taxa de R$ 130. O curso será ofertado em formato híbrido, com encontros presenciais no campus de Amargosa. 6 horas e 57 minutos, o Giro da Manhã de hoje vai ficando por aqui. Muito obrigada a você, ouvinte, pela companhia. A semana só está começando, afinal de contas, hoje é segunda-feira. Então, amanhã estamos de volta na terça-feira, né, no mesmo horário aqui com vocês, às 6:30 da manhã. Queria agradecer Tiago Virgílio, que fez a produção de estúdio, a todos os nossos ouvintes também. E, claro, Bruna Ferraz, pela parceria aqui na bancada. Valeu, Bruna. Até amanhã.
3: Valeu, muito obrigada, Liz e Lobo, até amanhã. Obrigada também para ele, Valdemir Cabral, na operação de áudio. E é claro, você que continua aqui na sintonia da Educador FM, acompanha a nossa programação ao meio-dia, outras informações no programa Multicultura. Fique agora com o horário eleitoral gratuito.
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20: Para você, um bom dia, seja muito bem-vindo, muito bem-vinda a 107.5 Educador FM. Hoje, 28 de setembro de 2026, segunda-feira, que você tenha um início de semana de muita paz, muita luz, saúde, energia positiva sempre. E claro, continue se cuidando. Eu sou Luiz Carlos Ataíde e a partir de agora estaremos juntos até ao meio-dia. São 7:29 em Salvador. Começamos a nossa hora com a música de Gilberto Gil, Super-Homem, a Canção.

E os Paralamas do Sucesso na música de Tim Maia, você. Edu Casanova e Silvia Patrícia, Toque Me, de Edu Casanova e Silvia Patrícia e Tati. E os Tribalistas, Velha Infância, de Carlinhos Brown e Arnaldo Antunes. Hoje o especial das seis tem como destaque a série Festival Educadora, que vai trazer as músicas vencedoras da 16ª edição, realizada no ano de 2018. Você não pode perder. Muito bom dia para você, agora 16 para as 8, Gal Costa e Tim Maia, um dia de domingo, de Michael Sullivan e Paulo Massadas.

0: A música de Vanessa da Mata, as palavras Paulinho Boca de Cantor, Deu um Rolê, de Moraes Moreira e Galvão.
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1: 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Muito bom dia, agora são 8:01 em Salvador. Começando mais uma hora de boa música, vamos com a grande lembrança com Guilherme Arantes, Meu Mundo e Nada Mais. Música de Guilherme Arantes.

Educador FM, o Vanguard, a vida é um trem cheio de gente dizendo tchau. Essa composição é de Hélio Flanders. Ouvimos também Vange Leonel, Maluco Beleza, de Raul Seixas e Cláudio Roberto, e Candis Fiais de Verdade, composição de Candis Fiais. E você já sabe, a mudança de veiculação dos nossos programas durante o período do horário eleitoral gratuito. Até o dia 1º de outubro, portanto, próxima quarta-feira, você fica em dia com a informação, ouvindo o Giro da Manhã, das 6h30 às 7h. Para saber mais sobre artes, conhecimento, educação, entre outros assuntos, confira o Multicultura do 12h30 à 1h30 da tarde. Já o seu pedido musical do Toca Aí será de 13h às 14h. Agora é só anotar na sua agenda para não perder nenhuma edição. Para você, um bom dia, seja muito bem-vindo, muito bem-vinda a 107.5 Educador FM. Agora 8h17, Raul Seixas, dele, Ouro de Tolo.

0: Educador FM Marisa Monte, não é proibido de Marisa Monte, dá de Seu Jorge. Luiz Melodia, de Omir Stoker Alemão, O Caderninho e Simon Garfunkel, Mrs. Robinson.
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1: Educadora FM, agora 8h34. Bom dia para você. Gal Costa, de Luiz Melodia, Juventude Transviada.

Educadora FM, Jorge Maltner, na música de Caetano Veloso, Cajuína. Ouvimos também a cantora e compositora baiana Yassi, uma das artistas contempladas pelo selo Educadora FM Independente, em um dueto com a cantora e compositora alemã-brasileira Juliana Blumenschein, no single Com Duas Estrelas, Se Faz Constelação, de autoria da dupla, uma canção que aproxima o Ijexá, o samba e o jazz brasileiro contemporâneo. Educadora FM, 9:16, estamos na primavera. A música de Belchior, Coração Selvagem.

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22: Muito bom dia para você, sintonizando sempre a 107.5 Educadora FM, agora 9:01. Começando mais uma hora com o melhor da música para você. Tem Chico Chico de Rita Lee, Menino Bonito. Lindo.

Educador FM, Os Titãs, Não Vou Me Adaptar, música de Arnaldo Antunes. Major, Detalhe, composição de Major e Cássia Eller. As coisas estão mais lindas. Essa música é de Nando Reis. 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Ou envie uma mensagem de áudio através do nosso WhatsApp, que é o 71999641908. Participe. Agora 9:14, tem Caetano Veloso e Milton Nascimento, As Várias Pontas de uma Estrela, de Caetano Veloso e Milton.

0: o som da educadora John Legend, Don't Let Me Be Misunderstood. Carlinhos Cor das Águas Não Vai Embora, música de Carlinhos Cor das Águas e Maria Bethânia, de Sueli Costa, Coração Ateu.
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1: Seja muito bem-vindo, muito bem-vinda a 107.5 Educadora FM, agora 9:33. Daniela Mercury, música de Geraldo Azevedo, Dia Branco.

Gomes, Elito Miranda, Sobradinho. Essa música é de Sai Guarabira, Helen Oleri, Anunciação, composição de Alceu Valença. 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Para você, um bom dia, agora 16 para as 10. Meli, música de Djavan, Nenhum Dia.

0: E no som da educadora, você ouviu o encontro do Biquíni Cavadão e o Big Mountain, que é uma banda norte-americana de reggae formada na cidade de San Diego, no estado da Califórnia. Biquíni Cavadão e o Big Mountain em Vento Ventania, música do Biquíni Cavadão. Barro Vai, música de Barro e o Skank Resposta, de Samuel Rosa e Nando Reis.
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1: Educadora FM, agora 10 horas 3 minutos. Bom dia para você, Alice Caymmi. Modinha para Gabriela, música de Dorival Caymmi.

Jorge Benjor e Ivete Sangalo, por causa do feminino, a música de Benjor. Wilson Simonal, Meu Limão, Meu Limoeiro, de Carlos Imperial e José Carlos Burle, e Ângela Veloso, Estranhos, de Duarte Veloso, Ângela e João Caetano. 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Já o seu pedido musical vai rolar no Tocaí de 1h30 às 2h da tarde. Agora é só anotar na sua agenda para não perder nenhuma edição. 10h19, Simoninha, Vem Quente que eu estou fervendo, música de Carlos Imperial.

Uma grande realização parece necessariamente insuficiente, mas seu efeito será infinito. Uma grande retidão deve parecer tortuosa. Um grande talento deve parecer uma tolice. A grande eloquência parece muda. O movimento elimina o frio. A quietude supera o calor. 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

Educador FM, Bob Dylan, Things Have Changed. Essa música, ela foi lançada como single no ano de 2000. Como ela ganhou o prêmio Oscar também, de melhor canção original, no ano de 2001. Portanto, Bob Dylan, Things Have Changed. Ouvimos também o Clube de Patifes, Agora ou Nunca Mais, de Paulo de Tarso e do Clube de Patifes, e Arnaldo Antunes e Ana Frango Elétrico, Pra Não Falar Mal, composição de Arnaldo Antunes.

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15: Agora na Educadora FM 10:36. Targino Gondim e Mariane de Castro. Simplesmente assim, música de Targino.

no som da educadora Lued Luna, gostoso demais, de Dominguinhos e Nando Cordel. É o Barramalho, Distante do C, composição de Hermes Prada, 14 para as 11. Moraes Moreira, Acabou Chorar, Ed Moraes e Galvão.

0: fazer oferecer para João Gilberto. Joãozinho tá lá
1: no Rio. Ah, tá no Rio agora.
0: É?
1: Tá no Rio agora, é? Sim. Com muita saudade, né?
0: Muita saudade. Olha, João, essa é tua, hein?

0: No som da educadora, a música de Toquinho e Vinícius de Moraes, Chega de Saudade, Coralie Clemant, L'Ombre La Lumière, e ainda a música de Moraes, Tropeço.
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1: Muito bom dia para você, um bom início de semana sintonizando a Educador FM 107.5. Agora 11:03, João Bosco, de Aldir Blanc e João Bosco, Corsário.

E no som da educadora, você ouviu ele que será o grande homenageado do 24º Festival de Música Educadora FM, Lazo, Sim Não, de Bolão e Caetano Veloso, Margarete Menezes, Domingo no Parque, essa música é de Gilberto Gil e Caim, Dei Conta de Aquiles Neto e Marcos Marinho, agora 11:19, a música de Djavan, Samurai.

0: O som da educadora de Manhattan Transfer, na música de Djavan Sina. Antes, Elpidio Bastos, Prazer. Composição de Elpidio Bastos.
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1: Para você, um bom dia na Educadora, agora 11:34. Novos Baianos, Farol da Barra, de Caetano Veloso e Galvão.

Educador FM, a música de Gilberto Gil, Funk Se Quem Puder. Ouvimos também Marcelinho da Lua, Sem Compromisso, de Geraldo Pereira e Nelson Trigueiro, e Simone é Festa, de Valins e Paulo César Pinheiro. Muito bom dia para você na Educadora. Agora faltando 13 minutos para o meio-dia, tem Elis Regina, Conversando no Bar, de Milton Nascimento e Fernando Brandt.

No som da educadora Ney Mato Grosso, mesmo que seja eu, de Roberto e Erasmo Carlos. Antes ouvimos Gal Costa, Vaca Profana, composição de Caetano Veloso. Agora faltando 2 minutos e meio para o meio-dia, instantes, o horário eleitoral gratuito.

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0: Meio-dia, 28 minutos, Multicultura no ar pela 107.5 Educador FM, na produção de estúdio Mariana Freire. Parabéns pra... Olha, gente, daqui a pouco vai ter bolo. Vai ter bolo, já soube que teve até gente trazendo bolo. Tem umas aí que estão com moral, rapaz. Mariana Freire, muito, muito, muito boa tarde pra você. Boa tarde pra Sandro Rodrigues e também pra Jackson Chacal aqui na operação de áudio. Boa tarde a Bruno Chagas, social mídia da Educadora, e a você que acompanha o programa pela 107.5 ou pelo aplicativo Educadora FM 107.5, disponível para iPhone e plataforma Android. Mande suas críticas, dúvidas ou sugestões para o Multicultura pelo WhatsApp número 997317762, 997317762. Siga a programação nas redes sociais pelo arroba Educadora FM BA e não esqueça de marcar a rádio. Agora, meio-dia, mais 29 minutos. Vamos conferir agora, pessoal, a última entrevista daquela série com candidatos e candidata ao Senado da Bahia nestas eleições. Você sabe, ao longo das últimas semanas, em dias pré-determinados, essas entrevistas foram veiculadas simultaneamente na Educadora FM e na TVE, com retransmissão logo depois, né, no dia útil depois, aqui no Multicultura. Então, por isso, hoje você ouve a candidata professora Deliana do PSOL.
1: E para fechar essa série, recebemos a candidata ao Senado, professora Deliana do PSOL, natural de Ubaitaba e moradora de Itabuna, no sul da Bahia. É professora da Rede Estadual de Ensino, filósofa e militante feminista e antirracista, além de integrar o Conselho Municipal de Mulheres de Itabuna. Deliana também é mestre em letras e integra a direção estadual do PSOL e foi candidata a vereadora de Itabuna em 2024. Candidata, boa noite.
2: Boa noite.
1: Lembrando que a senhora terá 2 minutos e meio para cada resposta, então vamos à primeira pergunta. O Senado Federal pode votar a qualquer momento o projeto de lei que altera a escala para 5 dias de trabalho e 2 dias de folga por semana, sem redução do salário do trabalhador. A senhora, sendo eleita senadora, votaria a favor ou contra o projeto e por quê?
2: Eu voto ao fim da escala 6x1, né? Sou a favor da escala 5x2, entendendo a necessidade de que o trabalho é importante, o trabalho dignifica a nossa vida, mas nós precisamos de uma vida além do trabalho. É importante que a gente tenha mais tempo para as nossas famílias, que a gente tenha condição de fazer nossas consultas, de ir ao médico, de acompanhar o desenvolvimento, a criação dos nossos filhos, né? E essa escala, da forma como ela é, ela impossibilita que a gente tenha essa nossa vida em família, essa nossa vida em sociedade, que a gente consiga, né, ter uma vida cultural, sem que a gente consiga ir para a igreja, ir para festas, porque o trabalho tem ocupado de fato todas as nossas dimensões de vida. Então é interessante que a gente tenha, sobretudo, esse projeto que vai garantir a melhoria de vida, sobretudo para as mulheres pretas e pobres periféricas. Lembrando que 51% das famílias da Bahia são chefiadas por mulheres, então é importantíssimo que essas mulheres tenham um tempo de qualidade com seus filhos e possa acompanhar de fato o que é que esses meninos e meninas têm feito de seu tempo, inclusive que a gente possa ter uma melhor condição de acompanhar a vida dos nossos filhos na escola, né? É entender que quando a gente fala que esse projeto está no Senado, ele ainda não foi votado, a gente não teve ainda um resultado favorável, porque os que ali estão representando os empresários. Eles foram lá eleitos com os votos dos trabalhadores e das trabalhadoras, mas nesse momento eles têm votado em favor do patrão, eles são lá representantes dos empresários e não tem, inclusive, uma perspectiva que é interessante falar, que o empregado, a ter qualidade de vida, ele rende melhor para o trabalho, né? Essa pessoa, ela terá condição de desenvolver suas suas atividades com mais alegria, inclusive aumentar o seu rendimento. Inclusive o SEBRAE tem apontado que a maioria das empresas são favoráveis ao fim dessa escala, as pequenas e pequenos negócios, né? Pequenas empresas têm dito que é importante o fim dessa escala, porque compreende que um trabalhador e a trabalhadora precisa desse tempo para que a gente possa recarregar as nossas energias e, de fato, garantir uma vida plena, né? Não apenas uma vida para o trabalho.
1: Ok, então, vamos à próxima pergunta. Existem, no momento, dezenas de projetos tramitando no Senado que tratam das bets. Qual a sua posição em relação às apostas eletrônicas no Brasil, como estão hoje? E se for eleita, como a senhora pretende se posicionar nas votações que envolvem as bets?
2: Eu sou contrária às bets. Estudos têm apontado, né, que crianças e adolescentes têm o seu primeiro contato com as bets com 11 anos de idade, né, que a maioria, 40% das pessoas que apostam têm em torno de 19 a 30 anos de idade. São pessoas da classe C, D e E, ou seja, essas pessoas têm apostado o seu futuro, têm apostado o seu dinheiro, né, e têm perdido. E isso também a gente tem criado um problema na saúde pública, né? Entender que esse dinheiro, né? Inclusive que a forma como essas propagandas das bets têm sido feitas, né? De uma forma irresponsável, sem fazer alerta para a população no sentido de apostar não é investimento, quem aposta também perde. Entender que isso também tem agravado, inclusive, a questão da violência doméstica, porque as pessoas têm perdido, inclusive, o dinheiro da comida da família, né? Inclusive, compreender, né, que com essas apostas a gente tem aumentado esse processo de violência, essas crianças têm ficado mais suscetíveis a esses processos, né? E muitas vezes a gente vê aumentado também os números do suicídio. Então, é entender que o SUS tem sido sobrecarregado. É importante falar para você que está em casa, você que hoje não consegue ficar sem fazer uma aposta, você que tem perdido dinheiro, é importante que você procure ajuda, que você não tenha vergonha, que você busque tratamento, que você não comprometa a renda de sua família nesses jogos de apostas, né? Entender, inclusive, que o comércio tem sofrido com isso, porque o pequeno comércio que muitas vezes vende aqueles produtos ali, pouco ali na comunidade, muitas vezes esse dinheiro que circulava no comércio, esse dinheiro hoje tem circulado para as bets, né? E que isso também tem um problema na economia, tem um problema na saúde, tem um problema de violência e um problema, inclusive, que é psicológico com as pessoas que são, muitas vezes, ao perder esse dinheiro, elas são confrontadas com o seu fracasso. Eu acredito que o Brasil, o nosso país, deve servir aos brasileiros e à qualidade de vida do nosso povo.
1: Ok, candidata, vamos agora à próxima pergunta. Caso eleita, qual o primeiro projeto que a senhora pretende apresentar como senadora?
2: Nós, né, a gente tem pensado muito, né, sobre como a gente vai conseguir barrar esse processo das violências contra as mulheres, né? Aqui no estado da Bahia, nós somos o quarto estado que mais mata mulher no país e nós vivenciamos uma epidemia de feminicídio. E esse feminicídio tem afetado toda a sociedade. E é triste perceber, muitas vezes, que nós precisamos de um projeto educativo para que as nossas meninas, inclusive, consigam sair da relação antes da gente chegar na violência física. Inclusive que as meninas consigam identificar essa violência psicológica, essa violência patrimonial, essa violência moral que afeta todas nós. Compreender, inclusive, que a gente precisa educar os nossos homens para que eles não sejam agressores, opressores, e isso a gente vai conseguir é através da educação. É mudando essa cultura machista que a gente vive, né, e alterando essas ordens do patriarcado. Compreender, né, que ao lidar com o agressor, é óbvio que a gente não quer lidar com isso, mas que essa mulher, ao ser agredida, ela tenha aonde canalizar a sua queixa. Por isso que nós precisamos da ampliação das DEANs. E a gente precisa, inclusive, que as DEANs funcionem nos finais de semana e à noite, que é quando o maior número de ocorrências acontecem. E perceber, inclusive, quando a gente fala sobre violência contra as mulheres, a gente fala muito das mulheres urbanas, mas nós temos as mulheres quilombolas, as indígenas, as camponesas, que também sofrem com esse processo de violência e que também precisam ter a sua dor assistida, né? E não adianta mais que as mulheres demorem 30, 90 dias para conseguir uma medida protetiva, né? Entender que a gente precisa salvaguardar essa mulher, garantir vida para elas. E, por fim, e não menos importante, a gente precisa garantir o acolhimento das famílias que são vítimas do feminicídio. Entender que essas violências muitas vezes ocorrem dentro de casa, na frente dos filhos, e muitas vezes esses filhos de uma vez só, ele perde a mãe para o feminicídio, esse pai é privado de liberdade, 4, 5 filhos são rateados pela família e são completamente desassistidos nesse processo. Então nós precisamos garantir de fato a ampliação e o cumprimento da Lei Maria da Penha.
1: Candidata, além desse projeto que contempla as mulheres, a família, que outro projeto ou que outros projetos a senhora pretende apresentar?
2: Eu sou professora de formação, atuo em sala de aula, né? A gente precisa, de fato, garantir uma valorização desse profissional de educação. A gente precisa de valorização salarial desse professor. A gente precisa, inclusive, a gente tem um projeto que foi muito bem aceito pelas professoras e professores, que é a isenção fiscal para todos os professores da educação básica, né? Entender que a gente precisa de 2/3 da nossa carga horária para que a gente possa programar as nossas aulas, para que a gente tenha uma formação continuada. Entender que a gente precisa cuidar de quem cuida, né? É perceber, inclusive, o quanto que nós, né, sobretudo os professores aqui do estado da Bahia, nós estamos assombrados com esse processo da aprovação automática, o quanto que isso tem comprometido essa geração que hoje não mais precisa se esforçar para passar de ano, porque no final do ano, e os alunos têm dito isso, no final do ano meu governador vai me passar. E isso é um problema muito sério, a gente tem comprometido essa juventude, né? Os nossos filhos, os nossos alunos precisam ser educados para aprender a lidar com as consequências dos seus atos. Isso não significa que eu sou favorável a uma reprovação em massa, mas a gente acredita que o aluno, né, inclusive se ele fica retido por conta de 1 ou 2 disciplinas, que esse aluno ele pode avançar de série, né, e no contraturno ele fazer essa, vamos dizer assim, essa abordagem para que ele recupere esse conhecimento que ele não teve no ano anterior, né? Mas um aluno que perde em 10, em 12, 15 disciplinas, esse aluno precisa arcar com a consequência, né, dos seus atos, da sua falta de interesse, da falta, inclusive, do compromisso com a escola, né? Eu costumo dizer para os meus alunos que ali é o trabalho deles. Assim como os pais dele trabalham para garantir ele na escola, é a obrigação dele trabalhar e garantir que ele seja um estudante decente, que cumpra os prazos, que estude e que faça valer aquilo que as suas famílias, né, garantem com muito esforço, que é a presença deles na escola. Então, a gente precisa, de fato, garantir que esse estudante, né, a valorização desse professor que muitas vezes está desestimulado em sala de aula, que está adoecido e muitas vezes sem conseguir, inclusive, manter um plano de saúde diante do aumento que a gente teve aí no Plan Serve, que chega muitas vezes a 100% sem condição de pagar nenhuma terapia.
1: Lembrando que essa entrevista está sendo transmitida também no canal da TV no YouTube, no TikTok, no Instagram e na Rádio Educadora FM 107.5. Candidata professora Deliana, o presidente dos Estados Unidos, Donald Trump, anunciou um aumento de taxas para os produtos importados do Brasil. A Bahia exporta produtos para os Estados Unidos. Qual a sua opinião sobre essa decisão do presidente norte-americano? E como a senhora, se for eleita senadora, pode agir para enfrentar essa decisão que pode causar desemprego aqui na Bahia?
2: Então, né, quando a gente tem esses processos, essa parceria Brasil-Estados Unidos, ela é antiga, há muito tempo que o Brasil vende produtos para os Estados Unidos e os Estados Unidos compra produtos do Brasil. Eu acredito que a gente deve devolver a essa taxação. Se os Estados Unidos taxam o Brasil deve taxar os Estados Unidos. compreender que nós somos um país, uma pátria, uma república. Os Estados Unidos precisa resolver os problemas dele, os problemas de saúde que ele tem, de falta de acesso à sua população à saúde, os seus problemas de segurança, os seus problemas com o tráfico de drogas. Entender, inclusive, que nós temos essa autonomia. Isso que os Estados Unidos têm feito com o Brasil e com todos os países, ou com a maioria dos países que têm relação com os BRICS, é exatamente porque é uma república, né? É um Estado, é uma nação que vive daquilo que consegue espoliar do outro, né? E nós, brasileiros, precisamos ter a nossa autonomia, a nossa dignidade, precisamos fazer valer aquilo que é bom para o povo brasileiro. Então, é muito importante nós, como temos esse papel, né? Nós admitimos essa tarefa e o nosso compromisso com a reeleição do presidente Lula, porque ele sim é um estadista e ele sim tem condição de conversar de igual para igual com outro representante de um outro país, de uma outra nação, e garantir que o nosso povo, de fato, seja valorizado. Né? Nós não somos o quintal dos Estados Unidos, né? Nós temos as nossas leis, nós temos os nossos problemas, né? Mas nós temos autonomia e capacidade de resolvê-los. Né? Então, não é a interferência dos Estados Unidos que vai fazer com que o Brasil melhore, porque os Estados Unidos, quando ele tenta interferir na política e na economia do Brasil, é porque ele tem interesse no nosso povo, ele tem interesse no nosso solo, ele tem interesse nas nossas riquezas. Né? Entender que a riqueza dos Estados Unidos é baseada em tudo aquilo que ele conseguiu tirar das outras nações, vídeo que agora ele fez na Venezuela. Ele tirou o presidente, ele deu um golpe, ele tem um controle sobre o petróleo, mas a vida das pessoas não mudou. Né? Então é isso que a gente precisa ter em mente. O Brasil é um problema dos brasileiros, de quem constrói essa nação e de quem vive aqui. Nada dos Estados Unidos mandar no nosso país. O Brasil é nosso.
1: Ok, candidata professora Deliana. A próxima pergunta, que é a seguinte: o Congresso acaba de aprovar a Política Nacional de Minerais Críticos Estratégicos. As chamadas terras raras estão no centro de disputas comerciais e políticas hoje no mundo. Esses minerais são utilizados desde a produção de lâmpadas até carros elétricos. Estudos indicam que o Brasil tem a segunda maior reserva do planeta, ficando atrás apenas da China. Como a senhora acha que o Brasil deve explorar esses minerais?
2: É triste a gente perceber que o Brasil, a saída do Brasil tem sido exportar matéria-prima da mesma forma desde quando éramos colônias. Né? Então, a gente um dia já exportou pau-brasil, a gente já exportou cana-de-açúcar, e a gente precisa desenvolver a nossa tecnologia, a nossa indústria. Não vale a pena a gente destruir o nosso meio ambiente, a gente destruir o nosso ecossistema, a gente condenar os indígenas a uma vida de miséria, a gente condenar os nossos estados a um tipo de crime, como aconteceu com Brumadinho, por uma questão de uma possibilidade econômica. Né? Entender que a gente exporta esses minérios e a gente compra esses materiais ali já industrializados e a gente paga muito mais caro por esses produtos. Né? Então, é importante que a gente tenha, inclusive, um respeito pelas nossas comunidades tradicionais. E isso também vai perpassar, evidentemente, por um fortalecimento desses órgãos que faz esse controle de licenciamento ambiental. Porque não adianta. E muitas vezes esse licenciamento ele é feito porque as pessoas estão contratadas, porque as pessoas não têm condição e não têm autonomia para fazer o seu trabalho da forma como deveria. Então, o que nós vivenciamos no Brasil, no governo do senhor Jair Messias Bolsonaro, foi um crime contra as comunidades tradicionais. Foi absurdo a gente encontrar o povo Yanomami passando fome, sem condição de se pôr de pé. Então, é isso que esse tipo de política faz. Né? Tira do nosso povo a dignidade, tira do nosso povo a possibilidade de vida. Então, é pensar a economia, ela precisa servir para o nosso povo. A gente não trata de economia, de mudanças econômicas, sem pensar na melhoria de vida do nosso povo. Eu acho que é isso que a gente precisa ter, inclusive, um entendimento de que nós somos uma nação, nós não somos lacaio de nenhum país europeu, de nenhum país estadunidense. Né? Então, é isso que a gente precisa pensar, porque o Brasil deve servir aos brasileiros e não apenas para enriquecer um outro país, uma outra história e um outro povo. Eu acho que a gente já foi explorado demais, a gente já perdeu demais. Né? Então, chega agora o momento da gente conseguir fazer uma outra história.
1: Ok, candidato, obrigado pela sua resposta. Vamos agora à sétima pergunta, que é a seguinte. Os senadores e senadoras podem votar uma proposta da Presidência da República que altera a nossa Constituição para redefinir regras sobre a segurança pública com novas responsabilidades para o governo do Brasil, os governos dos estados e os municípios. A senhora é a favor ou contra essa proposta e por quê?
2: A gente tem uma proposta que está sendo tramitada agora sobre a unificação das polícias. A gente tem alguns problemas, né, que vogam e que tratam da segurança pública e que afeta diretamente a nossa vida, a nossa liberdade. Tem feito com que a gente viva muitas vezes lidando muito com a incerteza desse amanhã, do que será dos nossos filhos. Entender, inclusive, que para nós, pretos, pobres, periféricos, é como se a gente já andasse com um alvo nas costas, né? É entender, inclusive, que a partir dessa guerra contra as drogas, contra o tráfico, existe uma forma diferente como a polícia trata, muitas vezes, quando tem uma operação no centro da cidade, quando tem uma operação numa área nobre, quando essa mesma operação ocorre em um bairro periférico, né? Então, quando a gente fala, por exemplo, desse processo, dessa PEC da segurança pública, é compreender, inclusive, que não basta, a gente não vai conseguir resolver o problema da segurança pública sem educação, sem investimento em tecnologia, sem melhorar a inteligência da polícia. Exatamente por isso que essa polícia, estando condensada, todas elas juntas, elas terão condição de fazer um trabalho melhor e mais eficiente, inclusive que a gente consiga barrar a entrada econômica desse crime que é organizado. Porque não adianta a gente entrar nas comunidades, a gente ter operações da polícia com efeitos colaterais, com 20 pessoas mortas, inclusive com pessoas inocentes sendo mortas, porque, na verdade, quem gerencia o tráfico não mora nas periferias. Né? Então, entender que, muitas vezes, a forma como a segurança é organizada, né, a gente não vai resolver, inclusive, com encarceramento. Inclusive, encarcerar é caro. Um presidiário, ele custa mais do que um estudante. Então, a gente precisa, de fato, alcançar essa juventude antes que o crime chegue nele. Então, a gente precisa garantir que esse processo, né, da segurança pública seja, de fato, levando em consideração a vida dessas pessoas que constroem esse Brasil, que trabalham e que pagam impostos nesse país. Então, entender que se a gente vai ter uma polícia unificada, né, e se essa polícia vai conseguir desenvolver ações de inteligência, a gente terá menos operações sangrentas com melhores resultados.
1: Ok, candidata professora Deliana. Pergunta 8 agora. Em 2027, deputados e deputadas federais e senadores terão 57 bilhões de reais para serem utilizados com as chamadas emendas parlamentares. Esse valor equivale a 25% do que o governo do Brasil tem para todos os investimentos e o custeio dos seus programas. Muitas críticas são feitas em relação ao critério de utilização e à falta de transparência no uso desses recursos. Qual a sua posição sobre as emendas parlamentares no Brasil, como estão hoje?
2: A mudança desse processo aconteceu no governo do Michel Temer. É absurdo, né? A gente vive um presidente que praticamente vive sequestrado por esse Congresso que é conservador e que tem barrado tantas pautas que são importantes e que são do interesse da população brasileira. Então, entender que essa emenda PIX, qualquer parlamentar pode destinar uma verba para um prefeito que é seu amigo, para uma cidade. E o TCU, inclusive, já apontou que ele não tem condição de rastrear o uso desse dinheiro. Esse dinheiro você não precisa fazer um projeto, então é difícil você acompanhar um recurso que é mandado para uma cidade, mas não é dito para que vai ser gasto. Então, por exemplo, quando a gente tem grandes festas, né, a gente tem aí nas cidades do interior, eu sou uma pessoa do interior, a gente vê as festas de São João e muitas vezes São Pedro com grandes, com grandes somas, né, a partir dessas emendas PIX. Mas isso também não é perguntado à população, porque muitas vezes se a população fosse convocada a decidir sobre o uso desse recurso, essa população ia preferir, ao invés de ter uma festa de um cantor nacionalmente, mundialmente famoso, que toca 40 minutos, uma hora e carrega R$1 milhão, a gente vai querer e muitas vezes vai preferir a construção, a reforma de uma escola que está acabada, a gente vai preferir que no posto de saúde eu encontre os profissionais para prestar atenção, a gente consiga ter materiais e medicações nesses postos. Então, é compreender que da forma como essas emendas PIC são feitas, acaba que ajuda esse puxadinho, inclusive na manutenção dessas pessoas no poder. Porque, por exemplo, o fundo eleitoral, o fundo partidário, chegou pra gente, acho que já era setembro, mas no início do mês, diversos candidatos estavam com a rua aí cheia de material. Esse dinheiro veio da onde? Esse dinheiro, com certeza, é fruto dessas emendas, muitas vezes que foram enviadas e que não tem controle, não tem fiscalização, e por isso as pessoas usam da forma como quer. Então, entender que isso, muitas vezes, a fatura é paga agora, com pessoas fechando acordos com prefeitos e, muitas vezes, com vereadores, garantindo que vai votar nesse ou naquele candidato, ainda que esse candidato vote em todas as pautas que são contrárias ao povo brasileiro.
1: Chegamos agora à última pergunta, mas ainda tem as considerações finais. A pergunta é a seguinte: nestas eleições, em quem a senhora vai votar para presidente da República e para governador da Bahia e por quê?
2: Eu tenho a tarefa, meu partido, o PSOL, nós assumimos a tarefa com a reeleição do presidente Lula. Eu voto em Lula não apenas porque ele fez Minha Casa Minha Vida, não apenas que por conta dele pobre tenha tido direito e tenha tido acesso a financiamento de carro, não apenas pelas universidades que ele criou no Brasil, não apenas pelo ProUni. Eu voto em Lula por tudo aquilo que ele pode fazer e melhorar. Esse presidente que pegou um país destruído, que passou 4 anos sofrendo na mão da extrema-direita, né? Essa extrema-direita que tem 700 mil mortes no seu currículo, essa extrema-direita que fez o Brasil voltar para a fila da ONU, da fome, né? Para a fila do osso, né? Para o mapa da fome. Então é exatamente por isso que eu estou com o presidente Lula, por tudo aquilo que a gente pode melhorar de dignidade e de melhoria para a vida do nosso povo. Né, por isso eu voto com Lula, eu voto 13. Né, entender que aqui na Bahia, o PSOL, nós temos uma candidatura própria, que é Ronaldo Mansur e professora Mary Reis. Nós compreendemos que aqui na Bahia, o carlismo há muito tempo não dá as respostas e nunca deu as respostas que o nosso povo baiano precisava. Né? E também não vai ser Jerônimo Rodrigues, que já teve a chance dele e não fez aquilo que a gente considerava importante. Nós apoiamos Jerônimo Rodrigues na última eleição, entregamos a ele uma carta compromisso e essa carta não foi levada em consideração. A gente não conseguiu, de fato, negociar pontos que para a gente é muito importante. Né? E exatamente por isso que nós temos essa candidatura própria, porque nós acreditamos, né, do nosso papel, né? O nosso papel que é pedagógico, esse papel que é de guinar esse governo à esquerda, esse papel que é de dizer a Bahia precisa garantir a demarcação das terras indígenas, nós precisamos da reforma agrária, a gente precisa fortalecer as cooperativas, né, que estão no campo, a gente precisa não apenas repassar recurso para o agronegócio, mas para os pequenos agricultores, para aquelas pessoas que destinam a sua vida para a produção de alimentos para nós, alimentos sem agrotóxicos, alimento de qualidade. Então é pensar em tudo isso que a gente pode fazer e dizer que ninguém chega lá sem seu voto. É sua obrigação pensar na melhor pessoa que vai te representar.
1: Ok, candidata, agora a senhora tem 2 minutos e 30 segundos para fazer as suas considerações finais.
2: Eu peço licença para estar aqui com vocês, para falar um pouco sobre quem é a professora Deliana. Eu sou a única mulher candidata ao Senado pela Bahia. Dentre 10 candidatos, eu sou a única mulher. Nós somos 52% da população brasileira, né? E nós temos uma subrepresentação nos espaços de poder, nos espaços onde essas decisões que legislam sobre nossa vida são tomadas, né? Tem sido dito por aí que votar na professora Deliana é perder o voto. Eu gostaria muito de me dirigir a você e dizer que votar na professora Deliana é votar na esperança. Votar na professora Deliana é dar um voto de confiança para uma professora, uma mulher do interior, que vive o chão da escola, o chão de sala de aula, e acredita que o nosso povo precisa ter melhores possibilidades de futuro e oportunidades que, de fato, valorize o nosso jovem. A gente precisa garantir que o nosso jovem tenha um outro horizonte, que não apenas a uberização, que não apenas que eles vejam a possibilidade de ganhar um dinheiro a partir de uma atividade ali financeira, rápida, e que não seja CLT. A gente precisa que o nosso jovem seja profissionalizado. A gente precisa garantir ao nosso jovem empregabilidade, emprego decente. Não nada dessa servidão moderna, desse trabalho que expropria do ser humano e desse jovem. A gente precisa garantir a você, mulher, segurança na sua vida, direito para ir e vir. A gente precisa garantir a você políticas públicas que dê conta da vida de sua família, né? Então é compreender o papel central que nós temos nessa eleição. Eu convido você a fazer história nessa eleição e votar na única mulher que é candidata. Vote num homem, mas vote numa mulher também, uma mulher que vive apenas do seu dinheiro e não recebe mesada de nenhum banqueiro. Essa mulher que não tem financiamento de nenhum empresário. Essa mulher que está aqui com a cara e com a coragem. Eu acho que é tempo também de agradecer a todas as pessoas que têm distribuído meu material de forma gratuitamente, que têm espalhado os meus vídeos. E se você tem curiosidade e quer saber mais, no Instagram, arroba professora Deliana.
1: Obrigado pela sua participação, candidata professora Deliana do PSOL. Encerramos hoje nossa série de entrevistas com candidatos e candidata ao Senado Federal. Reforçamos que o candidato João Roma do PL foi convidado e confirmou presença, mas por conta da agenda decidiu cancelar a sua participação.
0: Agora, meio-dia, 59 minutos, você ouviu aí mais uma das entrevistas de uma série feita com candidatos e candidata ao Senado nas eleições deste ano de 2026. Multicultura faz uma pausa e volta já já.
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4: Pessoal, tudo bem?

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1: Agora, 1:02, termina em uma semana o prazo para as BETs removerem material publicitário e de patrocínio veiculado em meios físicos e em peças de publicidade exterior, tipo outdoors. A determinação é parte da medida provisória anunciada pelo governo federal contra as plataformas de apostas. E o mesmo prazo, a próxima segunda-feira, vale para quem tem saldo em sites do tipo realizar saques voluntários. 8 pessoas são presas e 25 mandados de prisão são cumpridos na Bahia e mais 3 estados pela Operação Mercador contra o comércio ilegal de armas. 3 suspeitos foram detidos em Salvador, outro em Lauro de Freitas, e a iniciativa também acontece no Rio de Janeiro, Ceará e Rio Grande do Norte. Segundo a Polícia Civil, o grupo usava documentos fraudulentos para obter certificados de registro de colecionador, atirador e caçador. Integrantes da alta cúpula da torcida organizada Bamor são alvos hoje de operação que investiga a prática de tortura dentro da sede da entidade. Pelo menos 2 pessoas teriam sido vítimas em julho deste ano. E segundo a Secretaria de Segurança Pública, as investigações apontam que elas foram constrangidas a confessar supostas irregularidades mediante agressões, ameaças, sufocamento e afogamento. Um dos alvos é um PM. E o metrô de Salvador e Lauro de Freitas vai operar gratuitamente no próximo domingo, dia do primeiro turno das eleições deste ano. A gratuidade acontece em paralelo com o funcionamento normal das 5 da manhã à meia-noite de domingo para segunda-feira. Segundo a concessionária, o objetivo é facilitar o deslocamento da população para o exercício do direito ao voto. 1:04, Multicultura no ar pela 107.5 Educadora FM. O jornalista e escritor Emiliano José lança amanhã o livro O Dinheiro Rebaixa Todos os Deuses do Homem, no qual ele pensa relações entre o marxismo, a religião e a política. Esta publicação é inspirada em uma biografia de Karl Marx, feita por José Paulo Neto, e sobre isso eu converso com o próprio Emiliano. Muito bem-vindo ao nosso estúdio. Tudo bem, Emiliano? Boa tarde.
2: Alegria estar aqui com vocês novamente, falando com nossa gente, com a gente da Bahia. E conversando um pouco sobre esse novo livro, né?
1: Para além do que eu já falei, o que é O Dinheiro Rebaixa Todos os Deuses do Homem?
2: É uma frase que sintetiza um tempo lá do século XIX, de meados do século XIX, veja que já tem tempo, e que sintetiza incrivelmente os dias de hoje. Eu estou pondo como questão político, filosófica e cultural. Esta frase é do Marx.

0: lápis, curiosamente.
1: O dinheiro rebaixa
0: O dinheiro rebaixa todos os deuses do homem. Pouca gente, porque é natural que seja assim, compreende o que Marx pensou sobre religião. Ele pensou de modo profundo a religião, porque tem uma frase que ficou como uma espécie de resumo do pensamento do Marx: a religião é o ópio do povo, que ele de fato disse, mas isso não resume de modo nenhum o pensamento dele. O dinheiro rebaixa todos os deuses do homem expressa muito melhor o que ele pensava, mas ele ia muito além. Ele dizia, por exemplo, que a religião é o suspiro da criatura oprimida, a expressão do sofrimento das gentes. Ele tinha uma noção da natureza antropológica, cultural da religião, como uma espécie de consolo, como uma espécie de desafogo diante das dores do mundo e, principalmente, na cabeça dele, as dores do trabalho, que eram absolutamente verdadeiras, estas dores, lá no século XIX, como são absolutamente atuais estas dores aqui nos dias de hoje, né? E muito mais, talvez, o dinheiro rebaixa todos os deuses do homem, muito mais nos dias de hoje. O dinheiro contaminou o mundo, uma parte, sempre com todo respeito estou falando, uma parte do mundo religioso foi absolutamente contaminada pelo dinheiro. A fé e o dinheiro passam a ser parceiras na cabeça de pelo menos alguns líderes religiosos. Estou falando do mundo e posso falar do Brasil, que buscam fortunas a partir da exploração dos fiéis. Essa que é a verdade, e os fiéis não têm nenhuma culpa, mas são envolvidos com isso, e esse dinheiro rebaixando todos os deuses do homem, e o deus do homem, qualquer que seja, porque o mundo não tem um único deus, né? Para o mundo há várias religiões e várias crenças, e você tem um deus cristão, você tem a religião afrodescendente, você tem a religião dos judeus, você tem a católica, mas você tem os batistas, os protestantes, você tem um mundo de crenças, todas elas absolutamente respeitáveis, como o suspiro da criatura oprimida, como disse o Marx.
1: Emiliano José conversando com a gente sobre o livro O Dinheiro Rebaixa Todos os Deuses do Homem, que é um livro inspirado em uma biografia do José Paulo Neto. O Emiliano trouxe, né, esse volume, esse catatal de 700 páginas, uma edição da Boitempo de 2020. O que é que houve nesse livro que te arrebatou a ponto de você fazer um livro em cima, me parece, das suas anotações? Você sabe que quando eu soube do livro, eu me lembrei de uma edição famosa do livro O Príncipe do Maquiavel. O
0: Príncipe.
1: Com anotações.
0: Extraordinário livro.
1: Notas de rodapé de Napoleão Bonaparte.
0: Pois
1: fizeram
0: é.
1: Fizeram um livro só com o livro e enfim, né? No seu caso foi mais. Você fez tanta nota de rodapé que saiu um livro.
0: Não, o livro do José Paulo Neto, eu diria que este que fiz, O Dinheiro Rebaixa Todos os Deuses do Homem, é uma espécie de convite ao leitor para que vá ler José Paulo Neto. Eu comecei a ler e fiquei deslumbrado. Eu já tinha, eu não sou nenhum especialista em Marx, não, porque isso o José Paulo Neto é. Eu li muita coisa de Marx, a militância me levou a isso, mas li isso, li uma obra, li outra. De repente eu digo, eu vou ler essa biografia, e me dispus a ler e fui lendo. Você pode observar, fui lendo página a página.
1: Ele está folheando aqui, gente. Ele está folheando o livro. Sabe aquele livro assim, eu não gosto que rabisquem os meus livros. O Emmanuel é da outra cepa. O Emiliano é da outra cepa.
0: Da outra.
1: É rabisca, como que?
0: Rabisco e tá aí, observo e comento aqui. Ele foi me tomando, o livro foi me tomando, não só o texto, porque é um livro. Ele diz até, olha, não é um livro tão fácil. Mas quando você começa a ler, eu costumo dizer... Nunca digo o livro é difícil. Alguém já me disse, algumas pessoas, Grande Sertão Veredas é muito difícil. Eu digo, não tem nada de difícil. Resta você mergulhar profundamente no espírito de Guimarães Rosa, de Reobaldo Tatarana, né, o Urutu Branco, e passar a compreender como ele se relaciona com o diabo, como é que ele disse que não encontrou, mas há uma dúvida, como é que ele se relaciona com os sertões. Assim, este livro, ele me tomou por inteiro, não só o texto em si, como as notas que são essenciais também no livro. E aí eu fui compreender e conheci um novo Marx, a humanidade dele, conheci os momentos difíceis da relação dele e maravilhosos com o Engels, o momento da morte da companheira do Engels, a Mary Burns, que foi quem levou os dois para conhecer a vida da classe operária na Inglaterra. Ela que botou os dois no chão e disse: venham aqui conhecer o que é a vida da classe operária, né? E ver um Marx que era muito cauteloso na vida política, porque as pessoas simplificam Marx, ele na Internacional Comunista, dizendo, olha, aqui tem muitas tendências, então vamos tomar cuidado para não sectarizar, está tudo aqui no livro. É um livro que o Marx, que considera o indivíduo como algo essencial, que pouca gente conhece disso, e ele diz, o José Paulo Neto, ele descobriu aquilo que parece óbvio, que é a mais-valia, é a grande descoberta do Marx, né? Quer dizer, a exploração do trabalho. Ele descobriu.
1: Agora,
0: né?
1: Tem uma coisa, Emiliano, que assim, eu não sou um leitor de filosofia, estava falando com você aqui nos bastidores, eu li alguma coisa de filósofos, mas não sou propriamente leitor de filosofia, então quando o assunto é Marx, obviamente, eu sou um leigo, e imagino que alguns ouvintes que estão nos acompanhando também são, e possivelmente, assim como eu, possivelmente, né, alguns certamente não, mas possivelmente, podem pensar... associar muito Marx a ideias e a pensamentos necessariamente ligados a coletivos. E o seu livro, em vários momentos, você aponta, e se reportando várias vezes ao José Paulo, para uma dimensão também de atenção que o Marx daria à dimensão individual do ser humano, né? A própria religião é uma discussão de foro íntimo, né? Então, sim, existe um Marx também que pensa esses assuntos. É uma coisa até curiosa, porque o último livro atribuído a Marx, me parece, e eu sei que é um tanto polêmico, alguns dizem que não foi um livro dele, é um livro que trata de um assunto pessoal, né, sobre o suicídio, né, que, enfim, sei que tem uma polêmica se foi dele, se foi daquele autor, e que teria sido notas do Marx, mas enfim, é um Marx que também se detém a outros assuntos para além do coletivo, né?
0: Sem nenhuma dúvida, o Marx era um intelectual militante, ninguém tirará esta condição dele, de um revolucionário, mas era um intelectual dos maiores da história da humanidade. Você tem poucos da dimensão do Marx quanto ao conhecimento. E ele nunca pensou excluir o indivíduo, ele valoriza o indivíduo, está aqui no livro do José Paulo Neto, e eu expresso isso no meu livro. Agora, o indivíduo não existe solitariamente, não existe Robinson Crusoe, o indivíduo está sempre conectado à sociedade, e ele cresce ou não, se desenvolve ou não, a depender de sua relação com a sociedade, e na perspectiva dele, só haverá plena, na perspectiva do Marx, só haverá plena afirmação do indivíduo numa sociedade de pessoas livres. Aí é que ele pensa a revolução, a nova sociedade e tudo. Aí é que o indivíduo e sua potencialidade se realizará, porque ele fará aquilo que ele gosta e não aquilo que ele é obrigado a fazer. Que o mundo do trabalho, O problema, a escravidão do trabalho, para além da escravidão concreta, é aquela em que você é obrigado a trabalhar fazendo coisas que você não gosta. Eu digo, é um privilégio você, por exemplo, fazer, hoje estou falando para você, fazer o que você gosta. É um privilégio. E isso não é para todos, não é para pouca gente.
1: Bom, eu queria só pegar um trecho aqui que eu acho que sintetiza um pouco, né? A discussão que a gente acabou de ter aqui com o Emiliano. É, que tem um trecho que ele fala assim na página 50: quando alguém lhe disser da subestimação do indivíduo por parte de Marx e Engels, você já terá como retrucar e demonstrar exatamente o contrário. Ponto. É um trecho aqui do livro. É. Para além de ser uma exposição de seus pensamentos a respeito do Marx e a respeito dessa visão do José Paulo Neto, Emiliano, parece que esse trecho, entre outros, né, se diz assim: quando alguém lhe disser, quer dizer, você está se dirigindo ao leitor.
0: Quando
1: alguém lhe disser da subestimação do indivíduo por parte de Marx e Engels, você já terá como retrucar. Quer dizer, você, em vários momentos do livro, você está convocando o seu leitor
0: a pensar.
1: E me parece a palavra. Não me parece exagerada, a se mobilizar também, né?
0: É claro, eu estou chamando a reflexão. Chamo a leitura da biografia, estou fazendo propaganda da biografia escrita pelo José Paulo Neto, mas estou chamando, se posso, a reflexão do leitor também, né? Eu falei aqui na visão do Marx sobre religião, que é uma coisa que hoje está em causa até no Brasil nesse momento. Em determinado momento ele diz: a religião, o Marx, é a teoria geral deste mundo, seu compêndio enciclopédico, sua lógica sob forma popular, seu ponto de honra espiritualista, seu entusiasmo, sua sanção moral, seu complemento sobre sua razão universal de consolo e justificação. Olha só que coisa. Isso aqui não está nem no livro, nem cá, nem cá. É um livro pequeno, curiosamente, da Rosa Luxemburgo, aí. Um livro pequeno, o socialismo e as igrejas. E o Marx diz isso. Então ele não é um simplificador. A religião é o ópio do povo. Não, ele fala isso, mas ele tem uma visão muito rica sobre as religiões.
1: Eu vou pedir agora para o Emiliano ler um trecho do livro dele. Na página 23, eu fiz uma marcação a lápis, gente, porque eu sou o contrário do Emiliano, eu não gosto de riscar meus livros, mas risquei a lápis só para facilitar. Se você puder só ler esse trecho aí do seu livro, por favor, Emiliano.
0: Leio sim. Quanto às leis econômicas, desmistifica-as descartando-as como naturais, como ahistóricas. Tais leis partem de tendências sociais reais, a implicar contra tendências igualmente objetivas. Marx ia desmontando a economia política burguesa, extraindo dela aspectos verdadeiros e fazendo a crítica dos monumentais equívocos apresentados por ela, sempre numa perspectiva antropológica filosófica.
1: Por que que eu pedi para você ler esse trecho? Porque às vezes, Emiliano, pessoal, para você que está sintonizando agora, eu estou conversando com o Emiliano José, ele que lançou um livro, vai lançar amanhã, O Dinheiro Rebaixa a Todos os Deuses do Homem, né? Um livro em que ele discute marxismo, religião e política a partir da biografia do Marx pelo José Paulo Neto. Por que que eu pedi para você ler esse trecho em específico, né? É que o Marx, ele meio que contesta essa ideia de uma economia política como se fosse coisa caída dos céus, de cima para baixo, e tipo assim, só nos resta baixar a cabeça e seguir, né? Por que que eu pedi para você ler esse trecho? Porque às vezes, quando a gente vai conversar com pessoas da área da economia, a impressão que dá é que esse pensamento fatalista em relação às políticas econômicas se mantém séculos depois, né? Essa ideia assim de que não é como se a vida plena, o gozo da vida, a vida aproveitada, a vida plena, feliz, é como se ela fosse uma afronta à economia, como se ela fosse uma coisa que fosse apartada das possibilidades de um país se sustentar economicamente. Evidentemente, aqui ninguém está falando aqui de pensar maluquices, né? Ou não fazer de conta que matemática existe. Mas parece sempre uma visão muito apartada. A vida como possibilidade de gozo e a economia como imperativo possível, né? Como é que você vê isso?
0: É uma reflexão muito importante a que você está pondo. E é importante dizer que o Marx, isso José Paulo Neto diz, o trabalho do Marx foi diagnosticar a sociedade burguesa e as contradições desta sociedade burguesa, as contradições do capitalismo, e mostrar que esse modo de produção não é eterno, embora às vezes apareça como tal. E nem as leis econômicas, aspas em leis econômicas, têm qualquer fatalidade. Elas dependem da ação do homem, dos homens, das mulheres, dos seres humanos. Elas dependem. Se você pega, se quiséssemos pegar de maneira um sobrevoo sobre o Brasil, você observará que nos momentos em que houve tentativas, e podemos falar de hoje até, no momento que houve tentativas reformistas, no momento que houve governos progressistas, sempre houve golpes contra esses governos, né? Seja no passado, nós temos o suicídio do Getúlio, decorre de um golpe, né? Nós temos o golpe de 64. Nós temos agora que nós estamos vivendo um subterrâneo ou não, uma expressão de gente que não concorda com Bolsa Família, que não concorda com programas sociais que o governo desenvolve, que não concorda com desconcentração da renda,
1: escala 5x2,
0: que não concorda com o fim das BETs, que é um crime. As BETs são um crime, né? Que agora está sendo tomada a iniciativa pelo presidente Lula. Então, tudo isso evidencia que leis econômicas, elas dependem, vamos usar o palavrão do Marx e do José Paulo Neto, dependem da luta de classes. As classes se movimentam a favor desta ou daquela política, né? E quando governos, volto, quando um governo resolve tomar algumas medidas, poucas às vezes, não nenhuma medida revolucionária, mas de melhorar um pouco a vida do povo, e cito o presidente Lula, que tem feito transformações importantes no país, inegavelmente, ninguém pode negar isso, que aí as nossas elites, as nossas classes dominantes, não admitem, porque querem manter seus privilégios. Privilégios que eu digo ainda é o raciocínio da Casa Grande, ainda é herança da escravidão, porque eles acreditam que tem que manter o trabalhador sob regime escravo ou com marcas da escravidão.
1: Emiliano, o nosso tempo está chegando ao fim, mas eu preciso tentar te fazer mais duas perguntas. A primeira de hoje que eu tinha que te fazer, porque não é o primeiro livro seu que eu leio, e tem uma coisa que tem a ver com o seu jeito de escrever, que eu queria te perguntar. Nesse ano eu li um livro chamado Escrever é Humano, né, do Sérgio Rodrigues, que pensa, né, a especificidade da escrita humana naquilo que a IA, a inteligência artificial, não pode tomar, né, que é a coisa da subjetividade e tal. E aí, mas ele fala muito sobre o trabalho de escritor, né, das coisas que ele aprendeu com a escrita. E tem uma parte muito interessante que ele fala do poder do parágrafo, de você terminar uma sentença e abrir um parágrafo novo para expressar uma outra ideia, e com aquele parágrafo isolado, aquela ideia ganhar mais força, né? Parece que no seu caso isso é levado ao paroxismo, né? É as últimas consequências, porque você é uma ideia por parágrafo. Eu queria que você falasse um pouco sobre esse jeito de escrever.
0: Eu creio que escrever é uma, tem algo, aspas, tem algo de mágico, né? Porque você vai aprendendo e eternamente você vai aprender. Eu digo, enquanto viver, você será aprendiz. Quem escreve tem que entender isso, e você vai se modificando, modificando o seu jeito de escrever conforme a sua escrita vai acontecendo. Nos últimos livros, e sem que eu percebesse, isto que você falou foi acontecendo. E o... Desculpem. O Adilson Borges, que é um jornalista e foi chefe de reportagem em tantos momentos, e é um excelente texto, foi quem primeiro fez que fez a revisão do Lamarca, que é meu primeiro livro. Ele disse, inventou o parágrafo de uma linha, um atrás do outro, e tem razão, porque o parágrafo encerra uma ideia, né? E você inicia outra, é outra ideia. E muitas vezes eu já tive problema com editores que quer juntar os parágrafos. Eu digo, não, tem que ser desse jeito. Mas em outros momentos eu me contenho um pouco também, em outros momentos, para não exagerar, mas em muitos, aqui neste livro, você vai observar em vários momentos, eu dar uma parada e... Porque o parágrafo encerra uma ideia e chama o leitor. Quando você dá aquela pausa, ele leva um susto, de certa forma, susto no melhor sentido, e segue adiante com mais vigor.
1: Bom, uma última pergunta, se você me permite, eu queria te fazer uma pergunta que não tem a ver com Marx, não tem a ver com religião, mas em alguma medida tem a ver com política, se você me permite fazer uma pergunta fora do nosso assunto.
0: Oh, claro.
1: É porque eu achei, gente, muito curioso, Emiliano, pintar aqui no programa, enquanto eu estava terminando de ler um outro livro, Emiliano. Estou abrindo aqui uma sacolinha aqui na frente do Emiliano para ele saber
0: você
1: do que eu estou falando.
0: Você também tem um bocapio. Ah, o livro do Valdomiro.
1: O Valdomiro, gente, o Valdomiro J. Silva Filho lançou em meados do ano, e só ontem eu consegui terminar de ler, um livro chamado Um Homem Bom. É um romance que parte, né, esse protagonista é uma pessoa que foi torturada durante a ditadura. E eu peço licença, Emiliano, para tratar desse assunto,
0: não,
1: que eu sei que
0: problema.
1: É. Né? Mas acho que as circunstâncias e as coincidências meio que exigem. O Valdomiro cita você no livro.
0: Não, ele disse que eu inspirei ele a escrever esse livro.
1: Ele cita você
0: mais de uma vez.
1: A ficção duas vezes.
0: É.
1: E você ainda aparece nos agradecimentos dele.
0: É verdade.
1: E aí eu queria ler só um trecho, se você me permite, o livro aqui do Valdomiro. Ele diz aqui. Gente, aqui é o Valdomiro, né? O eu lírico do livro, né? Ninguém tinha chegado tão perto de mim quanto o meu torturador. Nem ela teve tanta intimidade comigo, nem meus amigos que me acompanharam pelos becos e bares de Salvador, com quem partilhei as dores de cotovelo, a leitura do manifesto do Partido Comunista, as rodas de samba no Santo Antônio Além do Carmo, o futebol aos sábados, as bebedeiras, as reuniões clandestinas. Ninguém me conheceu tão bem quanto o meu torturador. Ele entrou em mim, ficou aqui dentro e nunca mais me abandonou. Não apenas eu digo isso. Quem foi hóspede do horror, como Jean Améry, Primo Levi, Emiliano José, Ruth Kluger, Frei Tito, diz o mesmo. A tortura nunca abandona o torturado, nunca por toda a vida. Aspas aqui do livro do Valdomiro, que eu estou trazendo aqui, Emiliano, e peço sua licença novamente, né, para me reportar.
0: Não, nem
1: a esse assunto
0: problema
1: da sua vida.
0: Eu trato disso com tranquilidade.
1: Porque eu queria entender o que é que passa pela mente de alguém que passou pelo que você passou, ver pessoas que hoje minimizam isso, minimizam esse episódio.
0: Eu fiz uma resenha sobre o livro, me senti honrado com a... Ele me dá a condição de inspirador deste livro. eu fiz uma resenha publicada na Terra é Redonda e polemizei com esta afirmação dele. Polemizei no melhor sentido. É verdade para alguns personagens, não é verdade para o meu caso. E eu desenvolvo isso na resenha. Eu fui violentamente torturado, pau de arara, choque elétrico, afogamento. É, sei quem são os torturadores. Capitão Emetério Chaves Filho, Capitão Gildo Ribeiro como principais. O torturador, o Capitão Gildo Ribeiro, que era do DOI-COD daqui e da Polícia Militar. Ele teve um desequilíbrio, foi à cadeia me pedir perdão. O torturador. E eu disse, eu não tenho que lhe perdoar nada, não vou lhe perdoar nada. Você vai viver sua vida e provar que você mudou. Isso sentado lado a lado na cadeia, já eu já cumprido pena no ano de 1972. E disse mais, naquela época, com toda a coragem daquele período, eu disse, quando nós chegarmos ao poder e você for preso, eu disse assim, nós não o torturaremos, né? Estou dizendo da perspectiva revolucionária da época. Nós não o torturaremos. Portanto, não tem perdão. Você vá viver a sua vida e provar que você mudou. O filho dele, quando ele morreu, me mandou um e-mail. Emiliano, meu pai morreu, eu sei o que ele lhe causou e estou lhe pedindo perdão. Eu não respondi. Então, eu não fiquei refém do meu torturador. E também, quando eu já estava solto, ele pediu a um amigo, querido, também ex-preso, o advogado Rui Patterson, muito amigo, está aí, fez um livro também, Quem Samba Fica, Quem Não Samba Vai Embora. E ele procurou Rui para dizer, eu quero encontrar Emiliano. Eu disse, Rui, eu não encontro com o torturador. Eu não tenho síndrome de Estocolmo. Então, eu disse, no texto, era um diálogo com o Valdomiro, que é um grande escritor, pelo qual tenho muito respeito, e o livro dele é muito bom, mas, na minha opinião, era uma visão, eu não estava na lista dos que se tornaram refém do torturador. Eu não. Mas não estou falando isso com nenhuma arrogância. Estou falando como aconteceu comigo. E eu sei que muita gente, aconteceu isso que ele falou, e muita gente foi levada ao suicídio por conta desse Frei Tito. Frei Tito tornou-se refém de Fleury e se matou na França, né? Então, eu faço neste livro, Um Homem Bom, que é um belíssimo livro, e o Valdomiro é um extraordinário escritor, vai embora, já temos, são dois livros dele, de grande qualidade, e que ele deixa o leitor numa dúvida danada, e eu disse isso na minha, se ele viveu aquilo ou se ele não viveu, porque ele fala também em primeira pessoa, é um livro com essa complexidade de construção, né? Então, eu fiz esse debate, eu publiquei, ele falou que ele estava esperando a minha expressão, minha resenha, e eu me pus de uma maneira diferente da que ele me põe no livro, desse aspecto tão somente.
1: Nosso ouvinte José Nilson mandando mensagem aqui pra gente. Boa tarde, Renato. Que aula fantástica esse programa de hoje com Emiliano. Bom, infelizmente, José Nilson, a aula acaba aqui porque o professor Emiliano vai se despedir da gente e aproveito para deixar o microfone à disposição para convidar para o lançamento do novo livro.
0: Amanhã nós vamos promover um debate, eu estou promovendo um debate sobre marxismo, religião e política. Que acredito está na ordem do dia no mundo, pelo menos no Ocidente, né? Porque o dinheiro rebaixa todos os deuses do homem. Vai ser na SESI, na Coordenadoria Ecumênica de Serviço, ali na Rua da Graça, perto do Lago da Vitória. E eu estou convidando a todo mundo para o lançamento e para o debate, né?
1: Maravilha. Emiliano José, muito obrigado pela vinda ao nosso estúdio para falar sobre seu livro, sucesso com esse e outros trabalhos seus. Saúde para você e para os seus, Emiliano.
0: Muito obrigado mesmo a vocês pelo belo trabalho que você faz aqui, um trabalho que eu ouço toda hora e é de grande qualidade e de grande densidade, intelectual, inclusive.
1: Agora, 1:36. Especial das 6 de hoje traz mais uma edição da série Festival Educadora, tendo como convidada a cantora, intérprete e compositora baiana Márcia Short. Ela vai apresentar as músicas vencedoras da 6ª edição do concurso realizado em 2018. Você vai ouvir temas como Megalodon, da banda Vitrolab, entre outras. A produção deste Especial das 6 é de Juliana Dias. Multicultura fica por aqui. A gente se encontra amanhã, 12:30. Boa tarde para você, boa tarde para Mariana Freire e Sandro Rodrigues, que fizeram a produção de estúdio, Jackson Chacal, que fez a operação de áudio, e também para Ilma Rocha, Moacir Mota, que está chegando com o Toca Aí. Eita, classiqueira, 1:37.

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6: Salve, salve, início de semana, que seja produtiva e tranquila. A nossa semana é hoje, 28 de setembro de 2026. Seja bem-vindo, bem-vinda a 107.5. Eu sou o Moacir Mota, apresento para você a partir de agora o programa Toca Aí. Programa que você ouvinte faz através do nosso número 999-64-1908. O Toca Aí vai ao ar de segunda a sexta. Durante esse período do horário eleitoral, a gente está começando a 1:30 da tarde. Primeiro pedido da tarde de hoje é o Péricles Pimentel. Péricles, boa tarde, bem-vindo sempre. O Péricles pediu e vai ouvir na voz de Gal Costa, Deu um Rolê, de Moraes Moreira e Galvão. Agora 1:42.

sou Fabi Benetti e queria dedicar a música Oxum, de Serena Assunção, para Mariana Freire. Em nome de toda a equipe da Educadora, te desejo feliz aniversário e muito axé.

0: presente bacana da turma da 107.5 para aniversariante do dia, produtora, atriz e nossa colega aqui da 107.5, a Mariana Freire, que hoje faz aniversário. Mário, um grande abraço, forte felicidade, tudo de bom para você. A gente, dando esse presente para Mari, foi Serena Assunção com Xênia França e Gilberto Martins na canção Oxum, de Serena Assunção. Antes, a gente ouviu o Ana Carolina, Zé Manuel, Guilherme, a canção Quer Saber, o Julival, da Jaqueira do Carneiro. A gente continua com o nosso programa Toca Aí, agora atendendo o pedido da Rafaela, que mora lá em Feira de Santana. Rafaela, boa tarde.
1: Olá, Toca Aí, Rafaela de Feira de Santana, boa tarde a todos. Hoje eu quero pedir a música Menino Bonito, de Chico.

0: Olá, aqui é Jaci Pita.
1: Aqui é Marina.
0: Marina quer pedir uma música hoje para oferecer para mim. Qual é a música, Marina?
1: Palavras. Toca aí!
0: Com Roberto Carlos.

E fechando o Toca Aí de hoje, o pedido do Itan de Natal, Clara Nunes, na canção Afoxé para Logum. Teve o encontro das minhas meninas, Jaci Pita e Marina, Roberto Carlos, As Palavras, e Rafaela de Feira de Santana, Chico Chico, Menino Bonito, composição da Rita Lee. Pessoal, obrigado por sua participação no Toca Aí. A gente volta amanhã, a 1h30 da tarde. Seu pedido chega pelo 999-64-1908. Thank you.

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1: Para você uma ótima tarde, seja sempre muito bem-vindo, bem-vinda 107.5, agora 2 horas e 14 minutos. A gente retoma a Sonosfera ouvindo De Noite na Cama, de Caetano Veloso com Erasmo Carlos.

Educadora Xenia França, do alto, composição do Tigana Santana, Gabi Ferruz, Cajueiro, de Fernanda Maia, e Gal Costa, na canção de Jonas Sá, Casca, 2h28. Olha, amanhã, terça-feira, dia 29 de setembro, a banda Vitrolab canta Caetano na Casa da Mãe, no Rio Vermelho, às 19h. Tem Vitrolab canta Caetano amanhã, terça-feira, 29 de setembro. E a gente ouve agora Xande de Pilares, Qualquer Coisa, de Caetano Veloso.

0: Educadores, Shawin, Cachoeira de Matheus Leite, teve Criolina de Alê Muniz, Luciana Simões, Frágil com uma Flor e Xande de Pilares, Qualquer Coisa, clássico de Caetano Veloso, 2:39.
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1: Para você, uma ótima tarde. Agora, 2:43. Tem Tiga na Santana com Ladson Galter e Sebastião Notini. Milagre dos Peixes, de Fernando Brandi e Milton Nascimento.

Nunca durou e Naraculto, Lamento, de Gilino Félix e Lazo Matumbi, com a cantora e compositora baiana Yassi, uma das artistas contempladas pelo selo Educador FM Independente. A gente ouviu um dueto com a cantora e compositora alemã brasileira Juliana Blumenschein, do single Com Duas Estrelas Se Faz Constelação, de autoria da dupla, uma canção que aproxima o Ijexá, o samba e o jazz brasileiro contemporâneo. Agora faltando 8 minutos para as 3 horas, a cantora cabo-verdiana Cesária Évora, Todos Têm Seu Limite, de Manuel de Novas.

0: Encontro de Lué de Luna com Russo Passapuço e Joandé Cruz. Nem um pio de Russo e Lué de Luna. Teve Raquel Reis, pelo de Raquel Reis e Cesária Évora. Tudo tem esse limite. De Manuel de Póvoas.
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3: Sonosfera de volta agora 3:08, João Bosco, linha de passe de João de Blanc e Paulo Emílio. Uma ótima tarde para você.

A tarde da educadora baiana assiste enquanto Antônio Carlos Jocafi e a Orquestra Afro-Sinfônica Água da Banda. Antônio Carlos Jocafi também teve a Orquestra Afro-Sinfônica com Jerônimo Santana e Lazo Matumbi e Mameto Calunga, de Jerônimo e Ricardo Amado Lazo Biratê Marques. Agora 3h23. Gilberto Gil, Balafon de Gil.

0: Esse grupo é da Costa Rica, chamado Via Libre, na canção do Ori Barroso, Bahia e Alexandre Leão. Eu sou de Alexandre Manuca Almeida e teve Gal Costa, de Gilberto Gil, Bahia de Todas as Contas.
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Educadora Helenine Ciranda Praieira de Lenine, Paulo César Pinheiro, Cabocage com Funiô de Águas Belas, Coco Funiô de Caboclo de Cobre e Ejibô, e Carlinhos Veloz e César Nascimento Vazante de Carlinhos Veloz. Ótima tarde, 6 minutos para as 4 horas. Encontro bacana de Lineker com Céu, Via Láctea de Céu e Lineker.

0: Na tarde da educadora Meli, Paris de Meli, céu com Lineker, Via Láctea de céu e Lineker. Obrigado por sua audiência, eu sou o Moacir Mota, eu volto amanhã às 9:30 da manhã. Daqui a pouquinho tem a boa comunicação de Luciana Lucena e a gente se vê amanhã. Tchau, tchau, ótima tarde para você.
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1: Muito boa tarde para você que sintoniza 107.5 Educador FM, tudo bem? Eu sou a Luciana Lucena, chegando aí na sua escuta, chegando para curtir com você a Sonosfera, que sempre traz música boa. Então, vambora até às 19h, retomando agora com Lô Borges, que no encontro com Ronaldo Bastos canta Todo Prazer. Vem comigo.

A trupe poligodélica com El Amanecer de Fatel teve Graviola e o Lixo Polifônico cantando Outro Modo de José Luiz Braga e Luiz Gabriel. Agora são 4 horas 15 minutos. Você sabe que aqui na Educadora a gente toca música boa e a gente dá dica também musical para quem tá aqui em Salvador, para quem tá na Bahia. Então, hoje, terça-feira, dia 29 de setembro, amanhã, 29 de setembro, tem Vitrolab, que se apresenta no Canta Caetano, que acontece na Casa da Mãe, no Rio Vermelho. Acontece às 7 horas da noite, terça-feira, 29 de setembro. Anote aí, vá conferir. 4h16, vamos com a Sonosfera, que traz Carla Vise, Roda, de Gilberto Gil.

0: De Moçambique, você curtiu a Samassu Matusse com Estranho, de Deltino Guerreiro. Ângela Veloso trouxe a autoral Divino Pecado, música que participou do Festival da Educadora de 2018, e Paula Lima na música Já Pedi Pra Você Parar, de Arlindo Cruz e Babi.
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6: Estamos de volta, 4:33, você sintonizando 107.5. Já baixou nosso aplicativo? Se não baixou, é muito rápido, muito fácil aí no seu celular, no seu tablet. Educador FM 107.5, baixou, acompanha a gente, nossa programação, onde quer que você esteja. Então vamos seguindo com o Kid Abelha e Jorge Benjor, Mais Que Nada, música de Jorge Benjor.

Lineker cantou Caju, de Lineker, de Gustavo Ruiz, Yuri Rio Branco e Feijuca. Teve Vitrolab com Pajé Babalô, de Vitrolab, e ainda Zé Bigode Orquestra, com a participação de Curumim, em Golpe no Vazio, de José Roberto Rocha e Curumim. E hoje, no especial das seis, você vê o destaque, escuta com a gente a série Festival Educadora, que vai trazer as músicas vencedoras da 16ª edição, que aconteceu em 2018. Então, fique com a gente no especial das 6 às 6h30. Agora, 4 horas, 46 minutos, vamos seguindo com a Aline Frazão, Fumo, de Paulo Flores.

0: Vanessa da Mata, com Vê Se Fica Bem, de Vanessa. Tito Baense, na autoral Logos Pé. E Vanessa Moreno, com Zimbadoguê, uma composição também autoral.
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1: Confira a hora com a gente, você aqui sintonizando 107.5 Educador FM e a gente curtindo a Sonosfera juntos. Vamos com Sérgio Mendes cantando Djavan, Fato Consumado.

Chico César com Beleza Mano, uma composição autoral. Teve Fogo Pagou com Boca de Peixe, uma composição também autoral. E Júnior Barreto, Qual é Mago, de Júnior Barreto. Agora, 5 horas, 22 minutos. Vamos para a dica musical para você. Quinta-feira, dia 1º de outubro, tem Bagum. A banda se apresenta no projeto Quinta da Casa, que acontece no Teatro Cambará, na Casa Rosa, no Rio Vermelho, e acontece às 20h. Esta quinta-feira, com Bagum. Anote aí e vá conferir. Vamos seguindo então a sonosfera que traz Mariana Aidar, Vento no Canavial, de João Donato e Lísia Zênio.

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1: Você curtiu Perotá Xingó, da Argentina, com Inês, de Marias Dolores Aguirre. Matheus Zing cantou Pombo Cego, uma composição autoral que participou do Festival da Educadora de 2019. E de Pernambuco teve Alessandra Leão, cantando Luzia, Rainha do Baianá, de Alessandra Leão.
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1: Veja a hora, acerte a hora com a gente, 5h41, a gente vai seguindo a Sonosfera com Otto. Ele canta Naquela Mesa, música de Sérgio Bittencourt.

0: Essa foi Margarete Menezes com Terra Fefé, de Carlinhos Brown. Seu Jorge com Trabalhador, dele, de Arlindo Cruz e de Sombrinha. Agora são 5 horas e 54 minutos e você que se liga na nossa programação, fique ligado também na mudança de horários em função do horário eleitoral gratuito que vai até o dia 1º de outubro. Você fica com o Giro da Manhã, das 6h30 às 7h. Depois tem conhecimento, educação, vários assuntos no Multicultura, do 12h30 à 1h30 da tarde. E aí rola o Toca Aí, de 13h às 14h, quando você pede a sua música e faz a programação com a gente. Então, anote aí, confira com a gente as nossas programações. 5 horas e 55 minutos, vamos com Mayra Andrade aqui na Sonosfera, trazendo Joana, de Cacá Barbosa e Alê Siqueira.
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0: Essa é a voz, interpretação de Elza Soares com Maria da Vila Matilde, música de Douglas Germano. Suede Nunes com Eixo, composição autoral, e do Rio Grande do Norte, Juliana Linhares com a participação de Zé Cabaleiro com Meu Amor, Afinal de Contas.
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6: 6:10 e Nara Couto canta Diplomacia, samba de Batatinha e Jota Luna aqui na sua Sonosfera Educadora 107.5. Vem comigo.

0: Na Glória, com A Vida é uma Aventura, de Tiago Oliveira, Lívia Neri com Garota Multicor, Autoral, Igor Malaca e Russo Passapulso com Batuque. 6:26, eu deixo um beijo pra você, sou Luciana Lucena, amanhã às 4:00, estamos juntos novamente.
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Olá para você que está na sintonia da Educadora FM. Eu sou Márcia Short, cantora, intérprete e compositora. Fui convidada pelo Especial das Seis para apresentar mais um programa da série Festival Educadora. Hoje vou apresentar as vencedoras na 16ª edição do concurso, que ocorreu em 2018 e eu participei da comissão julgadora. Tive a honra de participar desse festival tão importante e potente na nossa cidade. Para começar, confira Alegria Blues, vencedora na categoria Melhor Música com Letra, composta por Guilherme Maia, interpretada por Neila Cadi. Canção linda e arrebatadora. Vamos ouvir.

Participar dessa 16ª edição do Festival Educadora me trouxe uma grande alegria. Me proporcionou um voo panorâmico por toda a cena musical do estado da Bahia. Foram 571 canções escritas. Foram tardes muito agradáveis, foram reuniões muito agradáveis com essa comissão composta só de bamba, só de gente boa. Leto Vieira, Márcia Castro, minha xará querida, maestro Leitieres Leite e o poeta José Carlos Capinã, que tem nossa admiração e o nosso mais profundo respeito. Foi realmente uma alegria enorme, eu sou só gratidão. Agora a gente vai conferir a banda Marulhos, formada por Gonçalves, Paulo Multi e Vaga Luzia, com a canção original Pichado de Azul, que venceu na categoria Melhor Intérprete para Música com Letra. E na sequência, fique com o pianista Luan Almeida, na autoral Hermética, que conquistou o prêmio de Melhor Arranjo de Música Instrumental. Confira! Música.

Eu sou Márcia Short, cantora, intérprete e compositora, e estou no programa de hoje apresentando as canções vencedoras na 16ª edição do Festival de Música Educadora, realizada em 2018, do qual fiz parte da comissão julgadora. A importância desse festival é imensa para todas as pessoas envolvidas, para todo o estado da Bahia. É uma oportunidade de visibilidade, uma oportunidade de ampliação de público, né, de divulgação do trabalho desses artistas e a premiação, a devolutiva financeira, que é um tema que nós artistas abordamos há muitos anos e que a educadora contempla. Por isso, vida longa, parabéns ao festival. Parabéns à Rádio Educadora. Vamos juntos, sigamos. É por aí. Agora vamos ouvir o vencedor na categoria Melhor Intérprete Instrumental. Fiquem com o multi-instrumentista Felipe Guedes na autoral E Fé. Confira aí.

Encerrando o especial das 6, vamos ouvir Reudes Nogueira e Orquestra com Metamboro. A composição é do próprio Reudes, que levou o prêmio de melhor música instrumental. Na sequência, confira a banda Vitrola Baiana com Megalodon, de Marcelo Costa, Guga Barbosa e Dino Correia, que venceu na categoria Música Mais Pedida pelos Ouvintes. Vamos ouvir.

0: especial das 6 vai ficando por aqui. Eu sou Márcia Short, cantora, intérprete e compositora. Estive aqui apresentando mais um programa da série Festival Educadora. Hoje destacamos as músicas vencedoras na 16ª edição, realizada em 2018. Eu quero deixar aqui um grande beijo para todo mundo que ficou com a gente até agora, agradecer o convite, a honra de mais uma vez estar aqui falando com vocês. Até a próxima e que a próxima seja em breve. Grande abraço a todas e todos.
1: Ponto final neste especial das 6, que foi produzido por Juliana Dias. O próximo programa da série Festival Educadora vai destacar as músicas que venceram a 17ª edição do concurso, realizada em 2019. Eu sou Leto Vieira, obrigado pela companhia e até breve.

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1: Em Brasília, 19 horas.
0: Está no ar a Voz do Brasil. 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
2: Olá, boa noite.
1: Boa noite para você que nos acompanha em todo o país.
2: Segunda-feira, 28 de setembro de 2026.
1: Vamos aos destaques do dia.
2: Mais de 500 sites de apostas irregulares são retirados do ar no Brasil.
1: E após proibição das bets, quem tem dinheiro nas plataformas poderá pegar o valor de volta.
2: Cidadão será notificado sobre prazos e procedimentos para devolução dos recursos. Luciana Colares de Holanda.
3: A partir de terça-feira, dia 6, os sites e aplicativos de apostas saem do ar.
1: Mercado de combustíveis tem regras mais rígidas contra aumentos abusivos.
2: E portaria prorroga a subvenção ao óleo diesel em meio à alta do petróleo. Gabriela Noronha.
4: Em outra frente, a ANP determinou multas que somam mais de 700 milhões a distribuidoras de combustíveis por elevação abusiva de preços.
1: Futebol feminino ganha marco legal para a profissionalização da modalidade.
2: Lei também prevê proteção à maternidade e combate à discriminação e à violência. Thaís de Araújo.
5: A lei do futebol feminino estabelece diretrizes nacionais para o desenvolvimento do esporte. Entre as medidas está a redução gradual do número de atletas não profissionais nas competições oficiais.
1: Hoje na apresentação da Voz do Brasil, eu, Mariana Jungmann e Luciano Seixas.
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1: Quem tem dinheiro em casas de apostas vai receber informações do governo federal sobre como e quando pedir a devolução dos valores.
2: Os avisos serão enviados pela caixa postal do gov.br e também pelo WhatsApp para orientar os usuários sobre os procedimentos e os prazos.
1: Pelas novas regras, os valores devem ser devolvidos diretamente pelas casas de apostas até 5 de outubro. Em alguns casos, a restituição será feita por instituições financeiras, com prazo até 14 de outubro.
3: As empresas têm até o dia 5 de outubro, próxima segunda-feira, para retirar as propagandas do ar, inclusive de patrocínios. Dia 5 também, às 11:59 da noite, é o prazo para retirada voluntária dos valores pelos apostadores. A partir de terça-feira, dia 6, os sites e aplicativos de apostas saem do ar. Entre os dias 7 e 8 de outubro, as bets devem informar as instituições financeiras os saldos remanescentes, discriminados por CPF. E de 9 a 14 de outubro, finaliza o prazo para devolução dos saldos aos apostadores pelos bancos. A partir do dia 14, se houve qualquer obstáculo para devolução dos valores, os saldos serão repassados à Caixa Econômica Federal, que receberá os recursos e vai providenciar a devolução aos apostadores. Luciana Colares de Holanda, para a Voz do Brasil.
2: E também está sendo feita a operação contra as bets que não eram regularizadas, as ilegais.
1: Já foram retirados do ar 506 sites suspeitos de oferecer apostas de forma irregular no Brasil.
2: A ação foi feita pelos Ministérios da Justiça e Segurança Pública e da Fazenda, que monitoram plataformas sem autorização para funcionar no país.
1: Levantamento também identificou 43 canais e grupos ativos no Telegram relacionados à divulgação de apostas e jogos de cassino online. Juntos, eles ultrapassam os 202 mil integrantes.
2: A iniciativa faz parte de um trabalho para interromper o acesso a plataformas que operem sem autorização e impedir que novos endereços sejam usados para oferecer apostas ao público brasileiro.
1: Uma questão de saúde mental.
2: Assim, o governo federal definiu a onda de vício em apostas online, as bets, que foram proibidas na semana passada em todo o país.
1: Transtornos e até mesmo casos de suicídio entre os jogadores tornaram o problema mais que uma questão financeira, segundo o Ministério da Saúde.
2: Mesmo com a proibição, o SUS segue oferecendo atendimento para os afetados.
6: Em 2022, o homem que vamos chamar de Reinaldo foi apresentado a uma plataforma de apostas de time.

0: apostavam em bets, segundo pesquisa da Confederação Nacional de Dirigentes Lojistas e do Serviço de Proteção ao Crédito. De acordo com o estudo, que considerou apenas as capitais, 43% dos apostadores já deixaram de pagar contas essenciais, como água e luz, ou abriram mão de lazer por conta dos jogos. Merula Borges, especialista em finanças da Confederação, diz que o vício não prejudica apenas os apostadores, mas a própria economia do país.
1: Ultimamente, só os custos negativos de saúde e no comércio ficam no Brasil, enquanto a maior parte do lucro acaba indo para fora, com empresas que estão instaladas fora, que não geram emprego.
0: Os efeitos colaterais das bets extrapolam as finanças. Um dos principais motivos para a proibição dos jogos no Brasil, segundo o governo federal, é que o vício se tornou um problema de saúde pública. Quadros como ansiedade, depressão, alterações no sono e no humor são associados ao transtorno do jogo. Segundo a OMS, a Organização Mundial de Saúde, o risco de morte por suicídio é 15 vezes maior entre pessoas que estão nessa condição. Entre 2018 e 2025, os atendimentos no SUS ligados a jogo e problemas com apostas cresceram 140%. O ministro da Saúde, Alexandre Padilha, lembra que as pessoas afetadas podem recorrer ao SUS para buscar ajuda.
2: A gente oferece hoje já teleatendimento para as pessoas que, por vergonha, por estigma ou por dificuldade de acesso, não procuram uma unidade de saúde presencial. Então elas podem acessar, vão continuar acessando através do Meu SUS Digital. Nós vamos continuar oferecendo os atendimentos presenciais.
0: Desde que entrou no ar, em dezembro de 2025, a plataforma de autoexclusão do governo federal registrou o pedido de bloqueio do CPF em sites de bets de mais de 1.300.000 pessoas. 51% dessas pessoas declararam relação direta com a saúde como motivo para a autoexclusão. Reportagem Luana Karen.
3: Está em vigor uma nova etapa do programa de renegociação de dívidas do governo.
4: Nas fases anteriores, a União dava uma garantia aos bancos para que eles dessem descontos. Agora, o governo vai adquirir a carteira de débitos.
3: Os descontos devem começar a ser repassados aos devedores a partir de fevereiro de 2027. Entenda como vai funcionar com Pablo Mundim.
5: Uma nova etapa do programa de renegociação de dívidas, o Desenrola, prevê a compra pelo governo federal de carteiras de dívidas de pessoas físicas. A medida provisória estabelece descontos de, no mínimo, 90% para dívidas de até 10 mil reais. O ministro do Planejamento e Orçamento, Bruno Moretti, explica quais dívidas poderão ser incluídas no programa.
6: As dívidas em atraso de um período de 2 a 4 anos e meio, mais ou menos, porque a partir de 5 anos essas dívidas prescrevem.
5: Na prática, bancos e demais credores poderão oferecer suas carteiras de dívidas em leilões. Será selecionada a instituição que oferece o maior desconto. Depois da compra, o consumidor poderá quitar o saldo restante à vista ou parcelar a dívida. Os juros e as demais condições de pagamento ainda serão definidos pelo Conselho Monetário Nacional. A economista e professora da FGV, Carla Beni, fala sobre a diferença dessa medida para outros programas de renegociação.
7: A mudança desse modelo é que o cidadão vai dever para o Tesouro Nacional. Então, o Tesouro que vai fazer toda a negociação com o banco e vai comprar os lotes pelo maior desconto possível.
5: A economista da FGV, Carla Beni, também orienta os consumidores sobre os cuidados para evitar um novo endividamento.
7: O importante é que a pessoa já comece a fazer uma programação, já vai tentando já juntar algum valor. Numa situação ideal, ela quitaria essa dívida da vista para não continuar com outra dívida. Mas se ela precisar parcelar, é importante que essa parcela caiba no orçamento para que ela não se frustre novamente.
5: O cronograma prevê o chamamento dos credores em novembro, a apresentação das propostas em dezembro e a homologação em janeiro. A previsão é que os contratos sejam assinados e os descontos comecem a ser repassados aos devedores em fevereiro de 2027. Para acompanhar as próximas etapas e saber como participar, o consumidor deverá consultar os canais oficiais do programa, que ainda serão divulgados. Reportagem Pablo Mundim.
4: O Setembro Verde chama a atenção para a importância da doação de órgãos.
3: E nós conversamos com a coordenadora geral do Sistema Nacional de Transplantes do Ministério da Saúde.

0: Saúde, Patrícia Freire, sobre a logística, as regras e as diferenças para que e a diferença que esse gesto pode fazer para salvar vidas e dar uma nova chance a quem espera por um transplante. Acompanhe. Doutora Patrícia, bem-vinda à Voz do Brasil. Um prazer ter a senhora conosco aqui. Vamos começar, então, essa conversa com uma dúvida que é muito comum, né? Qualquer pessoa pode ser doadora de órgãos e tecidos?
1: Sim, qualquer pessoa, primeiramente, obrigada, Mariana, pelo convite. Aqui no mês da doação é muito importante a gente falar sobre isso, né? Setembro é dedicado à doação, ao incentivo à doação de órgãos e tecidos, né? Então, a resposta é sim. Qualquer pessoa saudável, que não tenha doenças transmissíveis, pode ser doadora de órgãos e tecidos, né? Para ser doador de órgãos após a morte, é preciso estar em morte encefálica. E para ser doador de tecidos, o coração já pode ter parado e é possível doar alguns tipos de tecidos.
0: Agora, existe idade mínima para essa doação ou idade máxima?
1: Idade máxima não tem. Idade mínima, sim, para aqueles pacientes que estão em morte encefálica, porque a morte encefálica, que é a morte cerebral, né? Ela só pode ser diagnosticada a partir de 7 dias de vida. Então, a idade mínima, é claro, tem que ser a partir de 7 vidas, mas a partir de 7 dias de vida é possível doar órgãos para transplante. Idade máxima não tem. Vai depender, é claro, da performance da pessoa, né? Hoje em dia, um idoso, por exemplo, de 70 anos, não é? Existem pessoas com 70 anos que são atletas, que estão muito bem de saúde, então isso não impede a doação de órgãos. Então, não existe idade máxima, existe a condição da pessoa naquela idade. Se ela estiver bem, saudável, sem doenças transmissíveis, não há impedimento só pela idade. A idade isoladamente não impede a doação de órgãos.
0: E aí, no caso, uma criança doa para outras crianças, idoso necessariamente vai doar para outro idoso? Tem essa relação?
1: Depende. Na verdade, o regulamento técnico do Sistema Nacional de Transplantes, ele prioriza que doadores abaixo de 18 anos, órgãos de doadores que tenham de 18 anos ou menos, vão primeiro para receptores também com abaixo de 18 anos. Mas isso varia um pouco, assim, por exemplo, porque nós podemos ter uma criança de 13 anos que seja muito grande, tenha, por exemplo, um coração já grande, né? Nós temos adolescentes aí de 13, 12 anos que tem 1,90m, né? Porte físico de adulto. Então, o coração desse adolescente provavelmente não vai caber numa criancinha de 1 ano que está precisando de um coração para transplante. Então, a gente faz essa relação antropométrica também, né? Mas, a priori, órgãos de doadores infantis vão primeiro para receptores infantis. Se não tiver nenhum receptor dessa faixa etária compatível, aí ele vai para doação de órgãos para adultos normalmente. Mas a gente procura fazer essa compatibilidade antropométrica.
0: Agora, a senhora mencionou, né, a doação em casos de morte encefálica. A gente tem doação também de pessoas em vida, porque eu acho que a maioria das pessoas, quando pensa em doação de órgãos, já pensa em situação de morte, né? Mas a gente tem doação em vida também. A senhora pode falar um pouquinho pra gente dos dois casos, assim, quando que se trata de doação pós-morte, quando que é possível fazer doação em vida ainda?
1: Sim, a doação pós-morte, ela é prevista em lei, né? E ela ocorre numa situação que a gente chama de morte encefálica, que é quando a perda da função total das funções do cérebro, né? A gente sabe que todo o nosso organismo é comandado pelo nosso cérebro, então quando ele para de funcionar, isso é a morte de fato do indivíduo. E é na morte encefálica que é possível se doar coração, rins, fígado, pâncreas, intestino e tecidos também. É possível doar córneas, é possível doar pele, ligamentos, ossos, tendões, enfim. Mas na doação intervivos, a gente só pode doar órgãos duplos ou órgãos que se regeneram, né? Então, em vivo, na doação em vivos, a gente pode doar um dos rins, parte do fígado e pode doar medula óssea. Esse é o tipo de doação em vida que pode acontecer.
0: Muito bem. Agora, doutora, uma única pessoa pode doar mais de um órgão, mais de um tecido?
1: Com certeza. Um único doador falecido, por exemplo, ele pode doar até 7, 8 órgãos e também pode doar todos os tecidos, exceto medula óssea. E o doador em vida é aquilo que eu falei. Ele pode doar medula óssea, um dos rins ou parte do fígado.
0: e o Sistema Único de Saúde tem uma lista única para isso? Acho que essa também é uma dúvida que muita gente tem, né? Porque as pessoas têm aquele imaginário de que você pode... Ah, tendo dinheiro, você vai passar na frente. É uma lista única, né?
1: É uma lista única. Critérios econômicos, sociais, políticos, enfim, isso não é um consenso comum, é uma lenda urbana, né? Isso não existe, a lista é única. A distribuição dos órgãos que são doados pelas famílias, ela é feita através de critérios técnicos e não é feita assim diretamente pelo humano. Há um sistema informatizado que cruza os dados de compatibilidade dos candidatos a transplantes, ou seja, daquelas pessoas que estão inscritas na lista única, com os doadores, com os dados dos doadores, e existe um algoritmo. Então, ele cruza os dados dos doadores e dos receptores e vê qual é o mais compatível e organiza, assim, por critérios cronológicos, por critérios de urgência máxima, né? Então, você pode, por exemplo, uma pessoa pode passar na frente da lista, pode, se ela tiver muito urgente. Uhum. Porque tem aquela pessoa que está inscrita, mas que ela não está tão urgente, ela pode esperar um pouco. E tem alguns que entram no caso de urgência máxima, que ela precisa transplantar em 48 horas, ou senão ela morre. Então, nesses casos, a lista olha quem está em urgência. E, é claro, ela classifica os urgentes primeiro e os eletivos na sequência. Então, a lista é única e não existe, o nosso sistema, ele prima por isso, sabe, Mariana? Ele prima pela transparência do sistema. Então, as pessoas que são candidatas a um transplante e que estão inscritas nas listas, elas têm acesso ao seu prontuário e elas podem acompanhar a sua situação na lista. Então, ela vai ver quem passou na frente por questões de urgência, enfim. Então, a lista é totalmente transparente e não é possível se passar na frente da lista por questões que não sejam urgência.
0: Agora, antes da gente encerrar, queria que a senhora falasse um pouco sobre como as pessoas devem proceder caso elas queiram ser doadoras, né? Acho que é muito importante, principalmente quando se você tem a intenção de ser doadora, mas você percebe que a sua família pode ter algum tipo de preconceito com aquilo ou algum tipo de resistência, né?
1: Na verdade, as famílias não têm preconceito, as famílias não têm conhecimento, porque a doação de órgãos é uma coisa, assim, a gente costuma dizer que é o suprassumo da alta complexidade, né? Quando todos os tratamentos falharam, o que resta agora? Trocar o órgão? Então, as famílias têm desconhecimento, né? Mas o que é essencial, que fique assim de mensagem para quem está nos ouvindo, é que se você deseja ser um doador após a sua morte, você venha a falecer e quiser se tornar um doador, você precisa deixar claro para sua família. Então, você, sei lá, tá numa conversa de fim de semana, vocês estão ali no almoço de domingo na família, né? Você fala assim: gente, lembra aquela coisa da doação de órgãos? Eu quero deixar bem claro, eu vou ser doador, viu? Se eu morrer, a gente até brinca, né? Se eu doer é para doar, se eu morrer é para doar tudo. Então, é isso que precisa ficar claro, porque a família, ela tende a fazer os gostos do seu ente querido
0: a
1: quando ele fala,
0: né?
1: Ela tende a respeitar. Então, o que é muito claro é falar: gente, se eu morrer algum dia, eu quero ser doador de órgãos. Se eu não puder, por exemplo, se não houver morte cefálica, a pessoa já tiver o coração parado de cara, né? Assim, por exemplo, num acidente de trânsito, o coração parou ali, dá para doar córneas, dá para doar ossos, dá para doar pele, dá para doar músculos, tendões, dá para doar uma série de outros tecidos. Principalmente a gente tem que lembrar das córneas. A nossa lista de córneas hoje é gigante. E você imagina, você poder doar os seus olhos e fazer com que uma pessoa volte a enxergar. Então, isso é muito importante. Então, a mensagem que precisa ficar para as famílias, para a pessoa que quer se tornar um doador, avisa a sua família, porque quem vai autorizar a doação é a sua família.
0: Muito bem, nós conversamos com Patrícia Freire, coordenadora geral do Sistema Nacional de Transplantes do Ministério da Saúde. Doutora Patrícia, muito obrigada pela entrevista à Voz do Brasil.
1: A gente aqui.
2: 2027 vai ser o ano da Copa do Mundo Feminina no Brasil.
0: E de olho no futebol feminino brasileiro, foi sancionado nesta segunda-feira um marco legal para a modalidade.
2: A legislação prevê medidas para profissionalização nas competições, proteção à maternidade e prevenção e combate à discriminação no futebol.
3: Foi sancionada nesta segunda-feira a Lei do Futebol Feminino, que estabelece diretrizes nacionais para o desenvolvimento do esporte. Entre as medidas, está a redução gradual do número de atletas não profissionais nas competições oficiais. Na principal divisão nacional, cada equipe poderá ter inicialmente até 4 jogadoras não profissionais. Nas demais divisões nacionais e na principal divisão estadual, o limite será de 6. A lei também estabelece medidas para ampliar a participação das mulheres em diferentes áreas do futebol e garantir mais direitos às atletas, como explica o ministro do Esporte, Paulo Henrique Cordeiro.
4: É uma lei que também se preocupa com a formação de gestoras, com técnicas, com a arbitragem feminina no futebol, com condições como a proteção à maternidade, com a busca da igualdade salarial entre as jogadoras do futebol feminino e do futebol masculino, que se preocupa essencialmente com o desenvolvimento desse futebol feminino, de nós virarmos a chave.
3: As atletas também deverão ter acesso a condições equivalentes de treinamento, espaços, equipamentos e profissionais de suporte. A legislação inclui ainda medidas de prevenção e combate à discriminação, ao racismo, à intolerância e à violência contra as mulheres no futebol. A medida entra em vigor durante a preparação do Brasil para sediar, em 2027, a Copa do Mundo Feminina. O Mundial será realizado de 24 de junho a 25 de julho em 8 cidades brasileiras. Reportagem Thaís de Araújo.
5: O governo federal divulgou hoje uma série de medidas que vem tomando para evitar que o aumento do preço do petróleo, causado pela guerra no Oriente Médio, traga prejuízos para a população brasileira.
2: A cotação internacional do barril do petróleo Brent, o tipo que é para comercialização, já acumula uma alta de 40% desde o início dos conflitos.
6: As medidas fazem parte de um conjunto de ações para evitar o aumento do preço dos combustíveis no país diante da alta dos preços internacionais do petróleo. O pacote inclui nova portaria do Ministério da Fazenda, que prorroga a subvenção de R$ 2,12 por litro de óleo diesel, publicada na última sexta-feira. Segundo o ministro do Planejamento e Orçamento, Bruno Moretti, a política de concessão de subsídios aos combustíveis ainda é necessária e precisa ser mantida para atenuar os efeitos da guerra no Oriente Médio entre Estados Unidos, Irã e Israel.
7: A política de subvenção, ela funciona sempre como um amortecedor. Ela é do tamanho necessário para amortecer o choque e nunca ela é discricionária, sem parâmetros.
6: Na semana passada, também foi deflagrada a Operação Carga Pesada. De acordo com o balanço divulgado nesta segunda-feira, entre 21 e 25 de setembro, 241 fiscalizações foram realizadas em postos, distribuidoras e revendedoras para checar preços e qualidade dos combustíveis e do GLP, o gás de cozinha. O ministro da Justiça e Segurança Pública, Wellington Lima, destacou que o reforço na fiscalização não vai de encontro ao livre mercado. O ministro disse ainda que é preciso diferenciar a liberdade para definição de preços das situações consideradas abusivas.
8: A necessidade de nós, a todo instante, chamarmos atenção para a distinção entre o uso, a liberdade de preço e o abuso. O uso dessa faculdade não se confunde com este abuso indiscriminado de preço. Imaginar 1.300% de incremento na margem de lucro é algo que atenta frontalmente contra o interesse da sociedade brasileira, da cidadania, da dimensão dos consumidores, e o nosso aparato de Estado deverá estar absolutamente mobilizado para reprimir esse tipo de conduta.
6: O governo também aumentou as penalidades previstas para infrações cometidas por integrantes da cadeia de combustíveis. Com a nova regra, o teto para as multas passou de 14 para 500 milhões de reais. Reportagem Gabriela Noronha.
5: E devido à elevação abusiva de preços, a ANP, Agência Nacional do Petróleo, Gás Natural e Biocombustíveis, já aplicou multas que somam mais de 700 milhões de reais a distribuidoras de combustíveis.
2: Essas foram as notícias do governo federal.
5: A realização da Secretaria de Comunicação Social da Presidência da República.
2: Com produção da empresa Brasil de Comunicação.
5: Fique agora com as notícias do Poder Judiciário e do Congresso Nacional. Boa noite.
2: Boa noite para você e até amanhã.
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11: STF vai definir limites para quebra de sigilo telemático em fiscalização tributária.
12: Acordo prevê medidas para combater o assédio eleitoral na administração pública da Paraíba.
11: Para o STJ, condenação por violência doméstica é fundamento suficiente para impor a participação do agressor em grupo reflexivo.
12: Boa noite, eu sou Marcela Luiza.
11: E eu sou Walter Lima.
12: Supremo Tribunal Federal vai definir se a justiça pode autorizar a quebra de sigilo telemático em fiscalizações de tributos.
11: A decisão final do STF deverá ser aplicada por todo o judiciário do país. Marcelo Della Libera.
13: O caso começou com uma ação da União que pediu acesso a e-mails e arquivos armazenados em nuvem de um investigado para apurar um suposto esquema de emissão de notas fiscais falsas. No recurso ao Supremo, a União sustenta que o Marco Civil da Internet permite, mediante ordem judicial, o acesso a dados armazenados também em processos de outras áreas. O relator ministro Dias Toffoli destacou que a discussão envolve, de um lado, o direito à privacidade e ao sigilo das comunicações e, de outro, o interesse público na arrecadação de tributos. Ainda não há data para o julgamento do mérito no Supremo.
12: Acordo homologado pela Justiça do Trabalho prevê medidas para combater o assédio eleitoral na administração pública da Paraíba.
11: O Estado também vai pagar indenização por dano moral coletivo. Samanta Flor.
14: O acordo foi firmado entre o Ministério Público do Trabalho e o Estado da Paraíba. A previsão é de ações para identificar e coibir práticas de assédio eleitoral e também discriminatórias nas relações de trabalho da administração estadual. O Estado ainda vai pagar R$200 mil por dano moral coletivo em 20 parcelas. A decisão prevê multa em caso de descumprimento.
12: Mesários preparam sessões eleitorais antes da abertura da votação.
11: Equipes orientam o eleitorado e garantem o funcionamento das sessões. Estevão Furtado.
15: No dia 4 de outubro, as sessões eleitorais vão funcionar das 8 da manhã às 5 da tarde, no horário de Brasília. Durante o pleito, mesárias e mesários conferem a identificação, registram a presença, liberam a urna e orientam eleitoras e eleitores sem interferirem na escolha do voto. Celulares e outros equipamentos que possam gravar ou transmitir imagens devem ficar desligados e guardados no local indicado pelos mesários, enquanto a pessoa vota. Ao final do horário de votação, a equipe imprime o boletim de urna e encaminha a mídia de resultado para a transmissão dos dados.
12: Condenação por violência doméstica é fundamento suficiente para obrigar agressor a participar de grupo reflexivo como condição de suspensão da pena.
11: O entendimento é do STJ, Fátima Uchoa.
16: Um homem condenado por violência doméstica teve a execução da pena suspensa desde que cumprisse algumas condições, como a de frequentar 5 sessões de grupo reflexivo. O Tribunal de Justiça do Rio de Janeiro afastou essa condição por entender que não houve fundamento específico para determiná-la, o que resultou em recurso do Ministério Público. O STJ restabeleceu a obrigação. Segundo o relator ministro Rogério Schietti Cruz, o juiz só precisa apresentar justificativa específica se decidir não aplicar a medida. Para o ministro, os grupos buscam responsabilizar o agressor e ajudar a romper o ciclo de violência doméstica.
12: Justiça bloqueia 146 milhões de empresas acusadas de envolvimento em garimpo na terra indígena Yanomami.
11: A decisão é fruto de um pedido do MPF, Vanessa Pereira.
17: Segundo a ação, a cassiterita era extraída clandestinamente da terra indígena Yanomami, em Roraima, transportada por aeronaves a partir de pistas de pouso clandestinas, registrada como se fosse produção de cooperados e, em seguida, adquirida pela White Soul de Metalurgia e Mineração Limitada, que transformava o minério em lingotes de estanho. Com isso, além do bloqueio de bens, direitos e valores, a justiça também determinou que a Receita Federal informe os dados de faturamento das 4 empresas de 2021 a 2025. Essas informações servirão de base para sanções e eventual revisão de valores bloqueados.
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12: Uma boa noite.
11: E até amanhã.
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1: Eu sou Humberto Pinheiro e estes são os destaques de hoje do Jornal do Senado, que começa agora. O Congresso vai iniciar a análise da medida provisória que proíbe as BETs em todo o país. CCJ analisa punições para quem desiste de criança adotada. Sancionada lei que cria Universidade Federal da Fronteira Norte em Oiapoque, no Amapá. Boa noite. Já está no Congresso Nacional a medida provisória 1394 de 2026, que proíbe em todo o país as chamadas BETs. Pelo texto, que será analisado por uma comissão mista de senadores e deputados federais, antes de ser votado pelos plenários da Câmara e do Senado, a restrição valerá para as apostas sobre eventos reais de temática esportiva e sobre eventos virtuais de jogos online. As informações com o repórter Alexandre Campos.
2: Além de acabar com as atuais concessões no prazo de 30 dias, a MP prevê o bloqueio do acesso a sites e aplicativos de apostas. As empresas que exploram a atividade não terão direito a qualquer indenização nem a devolução do valor que repassaram ao governo pela outorga do serviço. A conta vinculada a algum operador que continuar explorando ilegalmente a atividade será bloqueada e os valores serão destinados ao Fundo Nacional de Segurança Pública. O dinheiro referente a jogos não apurados e os recursos de prêmios de apostas cujo resultado tiver sido concluído antes da vigência das novas regras deverão ser devolvidos aos apostadores. O texto ainda veda publicidade, propaganda e patrocínio relacionados a esse tipo de atividade e impõe obrigações aos provedores de aplicações de internet e lojas virtuais, como impedimento de oferecer produtos ou serviços referentes a apostas. O vício em bets tem levado famílias ao endividamento e há mais registros de casos de depressão e de ansiedade, com aumento do risco de suicídio, problemas que, de acordo com o governo, motivaram a edição da medida provisória. A população pode se manifestar sobre a MP clicando em consulta pública no endereço senado.leg.br/e-cidadania.
1: O Congresso também recebeu o projeto de lei do Executivo que tipifica crimes relacionados às BETs. O texto torna crime tanto a exploração quanto a publicidade de BETs, tipificando 5 condutas como criminosas. A proibição das BETs prevista em medida provisória já está valendo, mas o projeto que trata dos crimes ainda precisa ser votado pela Câmara e pelo Senado para virar lei e entrar em vigor. A Comissão de Constituição e Justiça do Senado deve discutir uma alteração no Estatuto da Criança e do Adolescente para punir adultos que desistem do processo de adoção. A proposta busca introduzir sanções específicas para desencorajar a chamada desistência tardia, quando a criança já consolidou laços afetivos com os adotantes. Repórter Douglas Castilho.
3: De 2019 a 2024, mais de 2.000 crianças registradas para adoção passaram por pelo menos um processo de devolução, segundo dados do Conselho Nacional de Justiça. Foi pensando nesse cenário que o ex-senador Major Olímpio apresentou o projeto de lei que estabelece sanções para os adotantes que desistirem durante o processo. A relatora da proposta na Comissão de Direitos Humanos, senadora Damares Alves, do Republicanos do Distrito Federal, falou das consequências dessa espécie de segundo abandono.
4: Agravam ainda mais a vulnerabilidade de crianças e adolescentes que, por vezes, já sofrem trauma anterior de exclusão ou perda da família de origem.
3: A proposta prevê punições como o pagamento de indenização e até responsabilização por crime de abandono de incapaz, se a desistência ocorrer após a sentença judicial definitiva de adoção.
1: Foi sancionada a lei aprovada pelo Senado que cria a Universidade Federal da Fronteira Norte, com sede em Oiapoque, no Amapá. Repórter Rodrigo Rezende.
0: A Universidade Federal da Fronteira Norte, a UFFN, terá sede em Oiapoque, na fronteira com a Guiana Francesa, e será vinculada ao Ministério da Educação. O campus da Unifap, Universidade Federal do Amapá, que fica no município, passa a integrar a nova universidade, com a transferência dos cursos, estudantes e cargos. A UFFN terá como objetivos oferecer graduação e pós-graduação, desenvolver pesquisa, extensão e cultura e promover a inovação e o desenvolvimento regional. O presidente do Senado, Davi Alcolumbre, destacou o papel da instituição na formação de profissionais e pesquisadores, principalmente com a possível exploração de petróleo na região.
5: De formarmos capacidade intelectual na academia, na universidade, no conhecimento, nessa nova perspectiva das riquezas da exploração do petróleo e das riquezas que o petróleo pode proporcionar para o Brasil e vai proporcionar para a Amazônia, de conhecimento, de inteligência, e a universidade, só ela é capaz de gerar todas essas perspectivas.
0: Para 2027 e 2028 estão previstos investimentos de R$20 milhões por ano na nova universidade.
1: Uma proposta em análise na Comissão de Educação propõe que bibliotecas de escolas públicas disponibilizem livros sobre proteção à mulher. Obras que abordem o tema igualdade entre homens e mulheres também devem constar nos acervos. A medida tem como objetivo atuar preventivamente no combate à violência contra o público feminino e deve ser adotada conforme a previsão orçamentária. A relatora, senadora Ivete da Silveira, do MDB de Santa Catarina, enfatiza que a iniciativa pode ser implementada de forma gradual. Para ela, o acesso a obras literárias, informativas e pedagógicas sobre esses assuntos contribui para o desenvolvimento de atitudes compatíveis com a dignidade da pessoa humana e com a não discriminação.
6: Nem só de violência vive o Brasil, ele vive também de uma capacidade de reagir a ela.
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1: O Tribunal Superior Eleitoral decidiu que o e-título poderá ser usado normalmente nos dias das eleições, inclusive para download. A novidade vale para os 2 turnos de votação. Mais detalhes com o repórter Herman Kulitz.
10: Os cidadãos poderão usar o aplicativo e-título normalmente nos dias da votação, inclusive para download. Isso vale tanto para o primeiro turno quanto para o segundo. O anúncio foi feito pelo presidente do TSE, ministro Cássio Nunes Marques, destacando as funcionalidades.
11: A Justiça Eleitoral iniciou o envio de notificações oficiais pelo aplicativo e-título. A iniciativa busca facilitar o acesso a informações importantes para o exercício do voto, como a consulta antecipada ao local e a sessão de votação. Reforçamos, portanto, a recomendação para que eleitoras e eleitores mantenham o aplicativo atualizado, façam o primeiro acesso e confiram seus dados com antecedência.
10: De acordo com o TSE, quem tem biometria cadastrada e fotografia digital poderá utilizar o e-título como documento oficial de identificação na hora de votar, apresentando o documento diretamente pelo celular ao mesário. Não serão aceitas capturas de tela nem documentos sem foto.
1: Emissoras de rádio de todo o país poderão transmitir gratuitamente a cobertura especial da Rádio Senado no primeiro turno das eleições. 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O Jornal do Senado fica por aqui. Acompanhe agora as notícias da Câmara dos Deputados. Boa noite e até amanhã.
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12: Câmara analisa a destinação de percentuais mínimos de recursos ao esporte.
13: Projeto de lei cria uma política nacional de educação para jovens e adultos.
12: Parlamentares apresentam propostas para fiscalizar a qualidade da água.
14: Boa noite. Encerramos hoje o projeto de gravação de edições do Jornal Câmara dos Deputados em emissoras da rede Câmara de Rádio neste ano de 2026. Este programa está sendo produzido diretamente da cidade de Vitória da Conquista, com a participação do colega Guilherme Barbosa, da Rádio Câmara de Vitória da Conquista. Eu sou Márcio Aquilissardi, bem-vindo, Guilherme.
15: Boa noite, obrigado, Márcio. É uma honra profissional participar da apresentação desse Jornal da Câmara dos Deputados, dentro da Voz do Brasil. Vamos agora às notícias da Câmara dos Deputados. O Wellington Roberto, do PSD da Paraíba, apresentou proposta de fiscalização e controle para verificar a origem e a regularidade da água utilizada na fabricação de refrigerantes e cervejas no Brasil. A iniciativa prevê a revisão das autorizações realizadas nas fábricas nos últimos 5 anos.
14: O Wellington Roberto quer saber se as empresas usam água mineral dentro dos padrões exigidos pelos órgãos de controle. O deputado também solicita explicações sobre a ausência nos rótulos dos refrigerantes de informações relacionadas à origem da água utilizada na produção.
15: Júlio Arco Verde, do PP, quer discutir a prestação dos serviços de abastecimento de água e esgotamento sanitário no estado do Piauí. O deputado cita relatos de falhas no fornecimento e defende mais acompanhamento da execução dos contratos de concessão.
14: Júlio Arcoverde sugere reunir representantes da concessionária, de órgãos reguladores e do poder público em uma audiência sobre o tema. Ele explica que o objetivo é avaliar a fiscalização do setor e discutir medidas para melhorar a qualidade e a continuidade dos serviços prestados.
7: Saúde.
15: Dorinaldo Malafaia, do PDT do Amapá, defende a aprovação de projeto de lei complementar que inclui o combate à malária entre os objetivos da atuação conjunta da União, dos estados, do Distrito Federal e dos municípios. A proposta prevê ações articuladas aos processos de licenciamento ambiental.
14: Dorinaldo Malafaia alerta que grandes empreendimentos instalados em regiões com alta incidência de malária devem considerar durante o processo de licenciamento os riscos da doença. O deputado avalia que a cooperação entre os entes federativos pode fortalecer a prevenção e o controle.
7: Segurança Pública.
15: Sargento Faur, do PL do Paraná, defende o aumento das penas para motoristas alcoolizados que causarem acidentes com vítimas. Ele cita casos recentes de atropelamentos fatais e mortes de motociclistas provocados por condutores embriagados.
16: Eu apresentei, baseado nessa carnificina que estamos vivendo no trânsito, um projeto duríssimo, que ele aumento de pena, reclusão de 6 a 20 anos quando o motorista sob influência de álcool ou outra substância psicoativa provocar morte no trânsito. Crime inafiançável. Ou seja, chega de fiancinha de 3 mil, de 1.000, de 2 mil. Não, vai ficar preso até decisão judicial. Multas mais severas.
14: A proposta também prevê 10 anos de suspensão da carteira de motorista em casos de morte e 7 anos quando houver invalidez permanente da vítima. Para Sargento Faur, as mudanças evitam a sensação de impunidade e tornam mais rigorosa a punição para crimes cometidos por motoristas embriagados.
15: Favorável à redução da maioridade penal de 18 para 16 anos, Paulo Freire Costa, do PL de São Paulo, considera que as regras atuais de punição para adolescentes precisam levar em conta a gravidade dos acontecimentos. Ele é um dos autores de PEC sobre o tema.
14: O texto assinado por Paulo Freire Costa também inclui a responsabilização penal de adolescentes maiores de 12 anos que cometam crimes violentos e hediondos. A justificativa aponta que o limite de 3 anos de internação pode estimular o recrutamento de menores para a prática de crimes.
7: Justiça.
15: Projeto de Alexandre Guimarães, do MDB do Tocantins, cria regras para punir a chamada litigância abusiva reversa. A proposta prevê punições para réus que descumpram decisões judiciais de forma reiterada ou apresentem recursos sucessivos apenas para atrasar as determinações da justiça.
14: De acordo com Alexandre Guimarães, grandes litigantes costumam transformar a demora dos processos em estratégia de negócio, o que sobrecarrega o judiciário. Para ele, a medida combate o abuso de poder econômico nos tribunais e assegura que as decisões sejam cumpridas.
7: Educação.
15: A Câmara analisa a criação de uma Política Nacional de Educação de Jovens e Adultos. A proposta pretende avançar na construção de medidas para estimular milhões de brasileiros que não conseguiram concluir os estudos. A repórter é Maria Neves.
17: A Comissão de Educação da Câmara dos Deputados aprovou o projeto que institui a Política Nacional de Educação de Jovens e Adultos. Pela proposta, o poder público deverá adotar ações para assegurar o acesso e a permanência na escola de todos os cidadãos que não concluíram o ensino fundamental ou médio na idade própria. Dentre as medidas previstas estão a busca ativa de estudantes que abandonaram os estudos, a previsão de orçamento próprio para o programa em igualdade de condições com o ensino regular e a oferta de bolsas de estudo. Ainda de acordo com o texto aprovado, a União deverá oferecer assistência técnica a estados e municípios para ampliar a oferta de vagas na educação de jovens e adultos. Nessa modalidade, as instituições de ensino deverão oferecer cursos em horários flexíveis, inclusive aos fins de semana. Para a deputada professora Luciene Cavalcante, do PSOL de São Paulo, que integra a Comissão de Educação, a proposta é fundamental, uma vez que o Brasil ainda conta com milhões de pessoas que não concluíram a educação básica.
18: Hoje, no nosso país, mais de 1000 cidades não têm sequer uma turma de EJA. Isso é um escândalo. Quando a gente vai olhar que são quase 70 milhões de brasileiros que hoje não concluíram a educação básica.
17: O projeto ainda determina a formação de professores especializados e a realização de concursos públicos para a contratação de profissionais específicos para a formação de jovens, adultos e idosos. Os governos também terão de assegurar aos alunos da modalidade de jovens e adultos participação igualitária em programas de material didático, transporte, alimentação e assistência à saúde. Além disso, as instituições de ensino deverão oferecer espaço para acolhimento de crianças entre 4 e 12 anos, sob a responsabilidade de estudantes jovens, adultos ou idosos. A proposta que institui a Política Nacional de Educação de Jovens e Adultos ainda será analisada pelas comissões de Finanças e Tributação e de Constituição e Justiça. Da Rádio Câmara de Brasília, Maria Neves.
7: Economia.
14: Lucas Ramos, do PSB de Pernambuco, apoia a criação de regras mais claras para responsabilizar os sócios pelas obrigações que permanecem após a extinção de uma empresa. A proposta, segundo ele, protege credores, trabalhadores e fornecedores, além de ampliar a segurança jurídica.
15: Relator da matéria na Comissão de Indústria, Comércio e Serviços, Lucas Ramos avalia que a mudança contribui para reduzir disputas judiciais e fortalecer o ambiente de negócios. Ele afirma que a medida ajuda a coibir o uso indevido da personalidade jurídica para evitar o cumprimento de obrigações.
14: Projeto de Júnior Ferrari, do PSD do Pará, amplia a desoneração tributária para serviços de conservação, modernização e reparo de embarcações listadas no Registro Especial Brasileiro. O texto também inclui as empresas brasileiras de navegação como beneficiárias do Renaval, o programa de incentivo ao setor.
15: Júnior Ferrari alega que a reforma tributária acabou com benefícios que garantiam a competitividade do setor de reparos navais. Ele entende que as mudanças são necessárias para preservar empregos, atrair investimentos estrangeiros e manter a infraestrutura de atendimento à frota brasileira.
14: Juarez Costa, do Republicanos de Mato Grosso, integra a Frente Parlamentar em Defesa do Mutualismo. O grupo pretende acompanhar a regulamentação do sistema em que associados dividem os custos de proteção de seus bens como alternativa ao seguro tradicional.
15: Juarez Costa apoia a articulação entre o poder público, entidades do setor e a sociedade civil para fortalecer esse modelo de proteção patrimonial. A frente também busca contribuir para a aplicação das regras estabelecidas pela lei que regulamentou o mutualismo no país.
7: Agricultura.
14: Produtores rurais endividados poderão ter até 25 anos para pagar seus financiamentos, conforme substitutivo apresentado por Dilceu Esperafico, do PP do Paraná. O relatório do deputado também estabelece carência de até 3 anos para o início dos pagamentos.
15: Dilceu Esperafico considera que a renegociação das dívidas pode ajudar os produtores afetados por perdas na safra, aumento dos custos de produção ou dificuldades na comercialização. O texto também prevê a suspensão de cobranças judiciais durante o período de adesão ao programa de renegociação.
14: Raimundo Costa, do PSD da Bahia, é autor de projeto que cria um selo nacional para a identificação de pescado proveniente da pesca artesanal sustentável. A proposta também institui um programa de rastreabilidade para informar a origem do produto e a comunidade responsável pela captura.
15: Raimundo Costa aponta que a certificação pode aumentar o valor comercial do pescado artesanal, ampliando o acesso a mercados diferenciados. O texto prevê também que produtos certificados tenham prioridade em compras públicas, feiras e ações de promoção comercial.
7: Trabalho.
14: Mauro Benevides Filho, do União do Ceará, apoia a PEC que reduz de 44 para 40 horas semanais a jornada, com 2 dias de descanso a cada 5 trabalhados e sem redução salarial. Ele ressalta a importância da mudança para o bem-estar da população.
19: Eu bato muito que você, para você crescer, você tem que melhorar na sua função estudando. O que é que essa emenda constitucional está fazendo? É tentando reduzir, em vez de um dia por semana de folga, de lazer, de cuidar da casa, enfim, do que seja, de estudar, é reduzir de 5 por 2. O que é isso? É trabalhar 5 dias e conseguir folgar 2. Isso não significa que sábado e domingo não poderão trabalhar. Poderão sim. Você pode substituir um dia da semana, quarta-feira, trabalhar no sábado e assim por diante. Ou seja, a emenda constitucional prevê isso.
15: Mauro Benevides Filho considera que a redução da jornada também pode aumentar a produtividade. Segundo o parlamentar, empresas que já adotaram a escala de 5 dias de trabalho por 2 de descanso relatam funcionários mais motivados e redução das faltas justificadas por atestados.
14: Zé Adriano, do PP do Acre, apresentou requerimento para a realização de audiência pública para debater o fim da escala 6x1. O deputado propõe ouvir representantes da construção civil sobre os possíveis impactos da mudança nos custos, na produtividade e na manutenção dos empregos.
15: Zé Adriano considera que a construção civil deve participar do debate por empregar grande contingente de trabalhadores e depender intensamente de mão de obra. Ele avalia que a audiência pode contribuir para a análise das propostas sobre o tema que tramitam no Congresso Nacional.
14: Missionário José Olímpio, do PL de São Paulo, apresentou o projeto que autoriza a criação de um Programa Nacional de Proteção a Motofretistas e Mototaxistas. A proposta prevê recursos federais para municípios e o Distrito Federal oferecerem gratuitamente equipamentos de segurança e cursos de qualificação.
15: Missionário José Olímpio defende a priorização de trabalhadores de baixa renda com adesão voluntária aos cursos e sem novos custos para a categoria. Segundo o deputado, o objetivo é reduzir os acidentes e as mortes no trânsito relacionados ao uso profissional de motocicletas.
14: Ercílio Coelho Diniz, do MDB de Minas Gerais, apresentou o projeto que cria o Programa Nacional de Requalificação Profissional para pessoas acima de 45 anos. Segundo ele, o objetivo é oferecer cursos gratuitos de tecnologia e serviços digitais, bolsas de qualificação e incentivos para empresas que contratarem os beneficiários.
20: O projeto de Ercílio Coelho Diniz também prevê prioridade para pessoas desempregadas há mais de um ano. O deputado argumenta que a iniciativa combate o etarismo no mercado de trabalho e reduz o desemprego prolongado entre trabalhadores com mais de 45 anos.
7: Esporte.
14: A Câmara analisa uma proposta que prevê a destinação de recursos ao esporte. A repórter Paula Bittar tem mais detalhes sobre a medida.
21: A Comissão de Constituição e Justiça da Câmara aprovou uma proposta de emenda à Constituição que estabelece que União, Estados, Distrito Federal e Municípios deverão destinar anualmente pelo menos 1% da receita de impostos à promoção do desporto educacional e de alto rendimento. Além de definir percentuais mínimos, a proposta propõe um sistema de repasse de recursos entre os entes federativos para viabilizar políticas públicas integradas. Assim, do mínimo previsto para a União, 25% serão destinados aos estados e ao Distrito Federal e 25% aos municípios. Os critérios de rateio dos recursos serão definidos em lei complementar. O relator na comissão, deputado Helder Salomão, do PT do Espírito Santo, defende que a destinação de recursos mínimos pode colaborar para o incentivo ao esporte desde cedo.
22: A escola é a primeira oportunidade que o jovem, que o adolescente tem de começar a prática esportiva. E muitas escolas não têm a estrutura necessária, não têm o apoio. Nós precisamos ter recursos disponíveis, e nós estamos falando de 1% do total dos impostos arrecadados, para investimento em infraestrutura nas escolas do nosso país. Eu tenho certeza que nós vamos revelar muito mais talentos.
21: Segundo Helder Salomão, no futuro, mais dinheiro investido se transformará em mais medalhas para o país.
22: Hoje, nós temos o Bolsa Atleta, que é uma experiência bem sucedida, porque vários ganhadores de medalha nas Olimpíadas que o Brasil participa são de atletas que tiveram o apoio do Bolsa Atleta. Eu acredito que nós, ao aprovarmos essa PEC e ela se transformar numa legislação que garante recurso para infraestrutura e apoio aos nossos jovens, adolescentes, nós teremos muitos talentos. O Brasil vai se destacar muito mais nas Olimpíadas, nas competições nacionais e internacionais.
21: A análise da proposta pela CCJ é apenas o primeiro passo da tramitação na Câmara. Agora, a PEC que destina recursos para o esporte, assim como outras que estão sendo analisadas em conjunto e tratam do mesmo tema, precisa passar por uma comissão especial e pelo plenário em 2 turnos de votação. Da Rádio Câmara, de Brasília, Paula Bittar.
20: A Câmara analisa projeto que cria uma política nacional para ampliar o acesso de crianças e adolescentes com autismo a atividades esportivas adaptadas. Autor da matéria, André Fufuca, do PP do Maranhão, afirma que a iniciativa utiliza o esporte como ferramenta de desenvolvimento, autonomia e inclusão social.
14: A matéria prevê a criação de núcleos e centros de esporte inclusivo e a capacitação de profissionais para atender esse público. André Fufuca destaca também a integração de ações nas áreas de esporte, educação, saúde e assistência social.
20: Termina agora esta edição especial do Jornal Câmara dos Deputados, produzida e apresentada pela Rádio Câmara de Brasília, em parceria com a Rádio Câmara de Vitória da Conquista, integrante da Rede Câmara de Rádio.
14: Eu agradeço ao Guilherme e a toda a equipe da Câmara de Vereadores de Vitória da Conquista pelo excelente trabalho conjunto.
20: Obrigado à Câmara dos Deputados por esta oportunidade. Este programa teve trabalhos técnicos de Everson Urani e a apresentação de Márcio Aquilissardi e Guilherme Barbosa. Boa noite.
14: O Jornal Câmara dos Deputados volta amanhã. Fique agora com as notícias do Tribunal de Contas da União.
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1: 8:03. Muito boa noite para você que sintoniza 107.5. Eu sou Priscila Senna e te faço companhia aqui até às 10 da noite. Bem, a gente começa o nosso encontro desta segunda-feira com o Zeca Baleiro dele, Telegrama.
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Este foi Pepeu Gomes, numa composição dele em parceria com Baby do Brasil, Um Raio Laser. Antes você ouviu o grupo Filhos de Jorge em Vai Logo Vida, composição de Bruno Zambelli, Dan Fábio Alcântara e Tássia Moraes. Teve também Seu Jorge, Black Alien e Beat em Meu Bem Querer, um clássico de Djavan. 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Bem, 8h19, você ouve Jorge Benjor dele, Brother.

0: Você ouviu Don't dela Inside. Teve também Família Tríplice numa composição de Rio Thiago e Isaías de Jesus. Viver.
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8: 8:33, você ouve João Bosco numa composição dele de Capinã, Papel Machê.

Esta foi Maria Bethânia em Tomara, a canção de Alceu Valença e Rubinho Valença. Antes, você ouviu a cantora e compositora baiana Ayase, uma das artistas contempladas pelo selo Educador FM Independente, em um dueto com a cantora e compositora alemã brasileira Juliana Blumenschein, no single Com Duas Estrelas Se Faz Constelação, de autoria da dupla. Uma canção que aproxima o Ijexá, o samba e o jazz brasileiro contemporâneo. Aqui no Som da 107.5, você também curtiu Lineker, num clássico de Milton Nascimento e Fernando Brant, Maria Maria. Agora, 8 horas 47 minutos, você ouve Taila Dela, Warrior.

Você ouviu o Chico Sainz, Nação Zumbi, em Maracatu Atômico, música de Nelson Jacobina e Jorge Maltner. Antes teve Simone Moreno em Samba Macossa, composição de vários autores.

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